Banda R15, Anjo Bom, é o som do Pará, tocando na sua noite de sexta-feira, aqui na Clube FM, a dona das noites. Mandando abraço, meus amigos, no quilômetro 40, sentido Bom Jesus, no Tocantins, do quilômetro 40, sentido São João do Araguaia. Um abraço para todo mundo aí, obrigado pelo rádio ligado aqui na maior, na mais ouvida de Marabá. 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Banda Amazonas, tic-tac, essa é linda, é o som do Pará na Clube.

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1: Levantamento do IBGE sobre a evolução das áreas urbanizadas no Brasil revela que Acará e Barcarena estão entre os 20 municípios que mais cresceram horizontalmente no país entre 2019 e 2022. Os paraenses ocupam, respectivamente, a 14ª e 17ª posições. Ana Laura Pimenta vive um dos momentos mais delicados de sua vida. Internada na UTI, a jovem enfrenta um quadro crítico de dor neuropática aguda e precisa de ajuda para seguir com um tratamento especializado em São Paulo. A família criou uma campanha solidária para arrecadar recursos e viabilizar a transferência, além de custear exames, consultas, medicamentos, transporte e permanência na capital paulista. Quem sentir no coração de ajudar a jovem pode fazê-lo por meio da chave Pix 91987094998. Mais informações você pode acessar o Jornal Diário do Pará na página A4 e você terá mais informações e detalhes acerca dessa vaquinha solidária visando ajudar a Ana Laura. 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

0: Aviões do Forró, página virada. É, meu amigo, tempo do Xande Avião e da Solange Almeida, Aviões do Forró. Fez muito sucesso a gente tocando música aqui no nosso Estação Clube, a boa do seu rádio. 991-62-2480 para você participar do placar do jogo, tá rolando aí, hein? 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Placar do jogo, da Vascão, da Flusão, o que é que você acha, hein? 991-62-2480, participa aí!
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0: Forró, saborear, coração e me dá um beijo!

Limão com Mel, seu e-mail encerrando o bloco. Daqui a pouco eu tô de volta, hein? Já, já, depois do intervalo, gente, vai ter aqui, olha, Amado Batista, Dilson Monteiro, Netinho e muito mais. Sai daí não, volto já.

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na Clube, tá na boa, Amado Batista, Travesseiro Azul, aqui no... Tá na Clube, tá na boa, Amado Batista, Travesseiro...

0: O diretor do MDA, Fernando Schiavon Aldring, foi publicada no Diário Oficial da União no dia 31 de agosto de 2026, com amparo na Lei 4.132/1962. Uma ação de reintegração estava agendada para acontecer no próximo dia 8 de setembro. Entretanto, por questões logísticas, o juiz Aidson Campos Souza remarcou para o dia 17 de novembro de 2026. 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
0: Gilson Monteiro, Eterno Amor. É música boa depois da notícia aqui no Som da Poderosa.

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0: Fala, Clube, fala, boa! Netinho, Indecisão, sucesso tocando aqui no Som da Clube, a mais ouvida de Marabá. Hora da paradinha, aquela música do patrão, né? Intervalo, eu volto com mais pra você que tá na sintonia. Sai daí não, volto já.
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Maurício Madá. Como vai você aqui no Som da Clube, a Poderosa? Tamo junto, hein? Gente, tá rolando, sabe o quê? 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Tamo junto, hein? Zé Ramalho, passando aqui no Som da Clube com a sua canção linda, Chão de Giz. Aumenta, essa é boa demais.

Sandy Júnior, olha o que a Momi faz, encerrando o bloco. Daqui a pouco eu tô de volta, hein? Já já, sai daí não, muita música boa depois do intervalo da sua sexta-feira. Sextou na Clube, volto já.

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Cultura Clube, tô na boa, Meli, meu abrigo, essa tocou demais, hein, Meli, meu abrigo, meu amigo, tocou muita gente recordando aqui no som da Clube, a poderosa de Marabá, mais ouvida, tamo junto, hein, dá um ganho, aquele aumento especial aí no seu rádio, que a gente tá por aqui, tocando música boa e deixando você sempre muito bem informado. 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Essa é boa, hein? Aumenta!

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1: Uma equipe de estudantes de medicina de Abaetetuba está utilizando Miriti para criar um protetor de eixo de motor para reduzir os casos de escalpelamento. O escalpelamento ocorre quando os cabelos ficam presos nos motores de pequenos barcos, arrancando parte do couro cabeludo. Leve e normalmente utilizado na produção de brinquedos, o Miriti será empregado para proteger o eixo e outras partes dos motores dos barcos, criando assim um obstáculo físico para reduzir o risco de contato dos passageiros com a máquina. A estudante Luana Costa Dias, do curso de Medicina da AFIA Abaetetuba, é autora do projeto que visa a aplicação do Miriti nos eixos das embarcações em Abaetetuba, a fim de combater o escalpelamento. O projeto foi idealizado pela estudante e posteriormente incorporado como ação de extensão da faculdade. De acordo com o levantamento da Fundação Amazônia de Amparo a Estudos e Pesquisas, a FAPESPA, 67% das vítimas têm entre 2 e 18 anos. Entre crianças e adolescentes, 76% ficam na faixa de 2 a 12 anos. Números da Capitania dos Portos da Amazônia Oriental indicam forte predominância feminina entre as vítimas de escalpelamento. 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

0: se encontra ainda alguma chance de juntar você.
1: A lenda Belchior Aparências, encerrando o bloco. Daqui a pouquinho eu volto com mais músicas pra você que tá ligado aqui no Som da Poderosa de Marabá. Volto já. Sai daí não, daquele ganho especial, que já já eu tô de volta.

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0: ele tá sempre em primeiro lugar, isso é Eduardo Costa. Pronto, falei, música boa do Eduardo Costa, hein? Cara, eu tenho um cunhado que é apaixonado no Eduardo Costa, ele gosta demais das canções, meu amigo, meu cunhado, gente boa demais, o grande Nego, chamo ele de Nego Alessandro, né, o nome dele, lá de Conceição do Araguaia, o cara é apaixonado pelo Eduardo Costa. Música boa do Eduardo passando aqui no Som da Clube, hora de mais uma notícia, né? Vamos direto pro Dalcarajás, dalcarajás.com.br, informação com credibilidade. No próximo dia 12 de setembro, a partir das 19 horas, a Praça Mahatma Gandhi, no bairro Cidade Nova, será o cenário de uma celebração única da diversidade e da riqueza sonora da Amazônia. O Carajás Instrumental é uma realização da Laje Produções e do Ministério da Cultura, com curadoria de Jackson Gouveia. O projeto conta com o apoio da Caiapó Produções e patrocínio Master da Vale, através da Lei Federal de Incentivo à Cultura, a Lei Rouanet. A grande atração da noite fica por conta do consagrado músico, compositor e produtor Manuel Cordeiro, que apresenta o seu show solo pela primeira vez. O convite do projeto proporciona ao público da cidade de Parauapebas a oportunidade inédita de presenciar de perto a performance de uma das figuras mais emblemáticas da música popular brasileira. 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
0: Depois da notícia, Bitsy Swing aqui no Som.

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1: Bia Faso, Henrique e Juliano, Beatriz, encerrando o bloco. Daqui a pouco eu tô de volta com mais músicas pra você. Sai daí não, volta já.
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Fala, clube! Tá na boa? Sextou com alegria aqui na Poderosa de Marabá. Esse é o Léo Foguete, passando aqui com a companhia do Panda, a música Alguns Defeitos. É sucesso tocando aqui com a gente, mandando abraço para os meus amigos lá em Bom Jesus do Tocantins, agradecer o carinho dessa turma boa aí de Bom Jesus. Meus amigos também que estão comigo lá em São Pedro da Água Branca, Estadão do Maranhão, noite gostosa. Um abraço para vocês aí que preferem a nossa companhia. Meus amigos nas lanchonetes, pizzarias, bares da cidade, tá todo mundo ligado no som da clube. Mari Fernandes, telefone sem fio. Não sei como.

0: 11:08.
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2: O Pará alcançou um resultado de destaque nas contas públicas e passou a ocupar a quinta posição nacional em solidez fiscal no ranking de competitividade dos estados em 2026. O estado avançou 5 colocações em relação à edição anterior. Desempenho que representa a segunda maior evolução do país nesse pilar, atrás apenas do Mato Grosso do Sul, que subiu 6 posições. A FIEPA reuniu esta semana em Belém representantes do setor produtivo e do poder público para avançar na articulação de um projeto de verticalização da cadeia mineral no Pará. O encontro marcou a assinatura do protocolo de intenções entre a Companhia de Desenvolvimento Econômico, a CODEC, e a Alumina Chemical Technology, que prevê providências para a implantação de uma unidade no Distrito Industrial de Barcarena. A iniciativa representa a possibilidade de ampliar as etapas de transformação de uma cadeia mineral já consolidada em Barcarena. 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

Hora do intervalo com Toque 10, Cavalo Alado, música boa, né? Vamos pro intervalo? Vamos lá, rapidão o intervalo, gente. Sai daí não, fica aí, aumenta o volume. Aqui só toca música boa. Volto já, sai daí não.

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0: o grelo, hein? O rosto e o resto. Quase que eu não falo o nome da música, que é meio engraçado, né? As músicas do grelo. A gente tocando aqui no som da clube. É o Estação Bombando, noite de sexta-feira. Você vai fazer o quê no final de semana, hein? Sextou, meu amigo. Final de semana é dia de curtir, é hora de curtir, né? Tamo junto, Estação Clube tá com você. Já mandou o seu placar do jogo? Zap Clube no 991622480. Mande aí, placar do jogo. Vasco e Fluminense, Fluminense e Vasco, Campeonato Brasileiro, Série A, 991622480. Quero cadastrar você. São muitos prêmios, hein? Tamo junto, aqui na Clube. Você sabe, né? 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Próxima escola, Luzia Nunes. Embaixador, o resto é resto aqui no Som da Clube. É música boa, aumenta o volume, cola da poderosa.
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0: 11:31.
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2: Virou piada. O médico e candidato a governador do estado do Pará, Daniel Santos, prometeu entregar 30 hospitais e 30 policlínicas nos primeiros 100 dias de governo, caso seja eleito. Em tom de zombaria, internautas bombardearam o candidato com críticas e questionamentos. Se fosse realmente preocupado em construir hospitais, por que não incluiu no pacote as obras e unidades de saúde que deixou inacabadas em Ananindeua? O hospital psiquiátrico é um bom exemplo. Após torrar 15 milhões, Daniel Santos entregou apenas um módulo ambulatorial básico após 2 anos. Entre os dias 1º e 3 de setembro, representantes do Ministério Público do Trabalho, Ministério Público Federal e Ministério Público Estadual acompanharam as atividades de representantes da Corte Interamericana de Direitos Humanos em Santarém, Jacareacanga e na aldeia indígena Jacarezinho, onde os representantes ouviram diretamente das comunidades beneficiárias das medidas decretadas pela Corte e dialogaram com órgãos e entidades envolvidas no caso. As determinações exigem que o Estado brasileiro garanta a integridade física, a saúde e a segurança do território indígena contra invasões e o avanço do garimpo ilegal. 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
2: Aí, Júnior, o que será que tinha naquele áudio, hein, meu irmão?
3: César, eu também quero saber, viu?

Júnior e César, Cheiro de Culpado, música boa, né, gente? Hora do intervalo, já eu volto com mais músicas pra você que tá ligado aqui no som da Poderosa de Marabá.

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1: Leito e Romário, chuva de bênção. Sucesso tocando aqui no som da Clube, a Poderosa de Marabá. Tamo junto, empilhando boa música na sua sexta-feira. Sextou, meus amigos. E eu com você aqui no Estação Clube, nessa noite gostosa. Tamo junto, hein? 991-62-2480. Você tá onde ouvindo a gente? Quero saber. Danilo e Davi, mulher nunca foi pra menino. Essa é boa, aumenta e gruda na cruz.

0: Obrigado, gente!
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2: 11:52.

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1: Vamos lá, encerrando o nosso programa de hoje com a música Eu Te Seguro. Hora de zarpar, agradecendo você pela audiência, desejando a você um final de semana abençoado por Deus. A gente se fala, se Deus quiser, na próxima segunda em mais um Estação Clube. Valeu, Marabá!

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0: Meia-noite e 12. 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
1: O IBGE divulgou os resultados da edição 2022 do estudo Áreas Urbanizadas do Brasil. A publicação integra o conjunto de estudos que subsidiam ações relacionadas ao Objetivo de Desenvolvimento Sustentável da Agenda 2030 da ONU, voltado para a construção de cidades e comunidades sustentáveis. Em 2022, o Brasil possuía aproximadamente 51 mil quilômetros quadrados de feições urbanizadas, correspondendo a 0,6% do território nacional. Desse total, 38.100 quilômetros quadrados eram áreas urbanizadas densas, caracterizadas pela elevada presença de edificações e infraestrutura urbana, enquanto 12.900 quilômetros quadrados correspondiam a áreas urbanizadas pouco densas. No Pará, o levantamento identificou pouco mais de 1.900 quilômetros quadrados de feições urbanizadas em 2022. Desse total, 1.200 quilômetros quadrados são áreas densas, enquanto 694.200 quilômetros quadrados são áreas pouco densas. 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
2: Meia-noite e 23.
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0: 6:46.
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2: Levantamento do IBGE sobre a evolução das áreas urbanizadas no Brasil revela que Acará e Barcarena estão entre os 20 municípios que mais cresceram horizontalmente no país entre 2019 e 2022. Os paraenses ocupam, respectivamente, a 14ª e 17ª posições. Ana Laura Pimenta vive um dos momentos mais delicados de sua vida. Internada na UTI, a jovem enfrenta um quadro crítico de dor neuropática aguda e precisa de ajuda para seguir com um tratamento especializado em São Paulo. A família criou uma campanha solidária para arrecadar recursos e viabilizar a transferência, além de custear exames, consultas, medicamentos, transporte e permanência na capital paulista. Quem sentir no coração de ajudar a jovem pode fazê-lo por meio da chave Pix 91987094998. Mais informações você pode acessar o Jornal Diário do Pará na página A4 e você terá mais informações e detalhes acerca dessa vaquinha solidária visando ajudar a Ana Laura. 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

0: 1 e 1.
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0: 1:14. 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
1: Uma equipe de estudantes de medicina de Abaetetuba está utilizando Miriti para criar um protetor de eixo de motor para reduzir os casos de escalpelamento. O escalpelamento ocorre quando os cabelos ficam presos nos motores de pequenos barcos, arrancando parte do couro cabeludo. Leve e normalmente utilizado na produção de brinquedos, o Miriti será empregado para proteger o eixo e outras partes dos motores dos barcos, criando assim um obstáculo físico para reduzir o risco de contato dos passageiros com a máquina. A estudante Luana Costa Dias, do curso de Medicina da AFIA Abaetetuba, é autora do projeto que visa a aplicação do Miriti nos eixos das embarcações em Abaetetuba, a fim de combater o escalpelamento. O projeto foi idealizado pela estudante e posteriormente incorporado como ação de extensão da faculdade. De acordo com o levantamento da Fundação Amazônia de Amparo a Estudos e Pesquisas, a FAPESPA, 67% das vítimas têm entre 2 e 18 anos. Entre crianças e adolescentes, 76% ficam na faixa de 2 a 12 anos. Números da Capitania dos Portos da Amazônia Oriental indicam forte predominância feminina entre as vítimas de escalpelamento. 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

0: Simone Mendes.
1: Que coisa linda.
0: Palmas pra Simone aí, São Paulo. Muitas palmas pra ela.
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0: 1h46.
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2: O Pará alcançou um resultado de destaque nas contas públicas e passou a ocupar a quinta posição nacional em solidez fiscal no ranking de competitividade dos estados em 2026. O estado avançou 5 colocações em relação à edição anterior. Desempenho que representa a segunda maior evolução do país nesse pilar, atrás apenas do Mato Grosso do Sul, que subiu 6 posições. A FIEPA reuniu esta semana em Belém representantes do setor produtivo e do poder público para avançar na articulação de um projeto de verticalização da cadeia mineral no Pará. O encontro marcou a assinatura do protocolo de intenções entre a Companhia de Desenvolvimento Econômico, a CODEC, e a Alumina Chemical Technology, que prevê providências para a implantação de uma unidade no Distrito Industrial de Barcarena. A iniciativa representa a possibilidade de ampliar as etapas de transformação de uma cadeia mineral já consolidada em Barcarena. 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

0: 1h48.
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2: Ah,
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0: duas horas.
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1: Vitor Santos, que honra ter você, cara.
2: Ô, Limão com Mel, que prazer relembrar esse sucesso com você, viu?
3: Vamos cantar. Felicidade.

0: 2:13.
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2: Virou piada. O médico e candidato a governador do estado do Pará, Daniel Santos, prometeu entregar 30 hospitais e 30 policlínicas nos primeiros 100 dias de governo, caso seja eleito. Em tom de zombaria, internautas bombardearam o candidato com críticas e questionamentos. Se fosse realmente preocupado em construir hospitais, por que não incluiu no pacote as obras e unidades de saúde que deixou inacabadas em Ananindeua? O hospital psiquiátrico é um bom exemplo. Após torrar 15 milhões, Daniel Santos entregou apenas um módulo ambulatorial básico após 2 anos. Entre os dias 1º e 3 de setembro, representantes do Ministério Público do Trabalho, Ministério Público Federal e Ministério Público Estadual acompanharam as atividades de representantes da Corte Interamericana de Direitos Humanos em Santarém, Jacareacanga, e na aldeia indígena Jacarezinho, onde os representantes ouviram diretamente das comunidades beneficiárias das medidas decretadas pela Corte e dialogaram com órgãos e entidades envolvidas no caso. As determinações exigem que o Estado brasileiro garanta a integridade física, a saúde e a segurança do território indígena contra invasões e o avanço do garimpo ilegal. 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

0: 14h47.
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2: O Serviço de Saneamento Ambiental de Marabá recebeu da gestão municipal na última quinta-feira um pacote de investimentos e equipamentos que irão aperfeiçoar o serviço prestado na cidade de Marabá. A entrega oficial dos equipamentos e a ordem de serviço com os recursos para a SAM foi realizada pelo prefeito Tony Cunha. Ele aproveitou o momento para reforçar a importância em investir na modernização dos serviços públicos. Na ocasião, foi assinada uma ordem de serviço no valor de R$ 6.200.000. Esse recurso será destinado para a revitalização de 42 chafarizes e poços públicos de 5 sistemas de tratamento de esgoto que estão desativados. Essa é uma iniciativa da gestão municipal para amenizar problemas relacionados ao abastecimento de água na cidade, de competência da concessionária de água do estado do Pará. Contudo, o município de Marabá está ampliando a fim de minimizar os efeitos da falta de água à população marabaense. 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

0: 3 e 1.
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0: 3:13. 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
1: A suspensão das exportações brasileiras de produtos de origem animal para a União Europeia não deve atingir diretamente o estado do Pará. O estado não é habilitado e, portanto, não exporta carne bovina para o mercado europeu. Segundo o setor, o destino maior da carne paraense é a China. Também, o estado não é habilitado para exportar carne para os Estados Unidos, Chile e México, segundo afirmou Daniel Freire, que é vice-presidente da Federação das Indústrias do Pará, a FIEPA, e também presidente do Sindicato das Indústrias de Carne e Derivados, o Sindicarne. A União Europeia recebe menos de 6% da carne bovina exportada pelo Brasil, segundo afirmou Daniel Freire, que é vice-presidente da Federação das Indústrias do Pará, a FIEPA, e também presidente do Sindicato das Indústrias de Carne e Derivados. Para ele, a exigência de garantias sobre substâncias proibidas pelo bloco é um preciosismo, que pode até ser entendido como uma forma de protecionismo. 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

0: 3h46.
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2: O IBGE divulgou os resultados da edição 2022 do estudo Áreas Urbanizadas do Brasil. A publicação integra o conjunto de estudos que subsidiam ações relacionadas ao Objetivo de Desenvolvimento Sustentável da Agenda 2030 da ONU, voltado para a construção de cidades e comunidades sustentáveis. Em 2022, o Brasil possuía aproximadamente 51 mil quilômetros quadrados de feições urbanizadas, correspondendo a 0,6% do território nacional. Desse total, 38.100 quilômetros quadrados eram áreas urbanizadas densas, caracterizadas pela elevada presença de edificações e infraestrutura urbana, enquanto 12.900 quilômetros quadrados correspondiam a áreas urbanizadas pouco densas. No Pará, o levantamento identificou pouco mais de 1.900 quilômetros quadrados de feições urbanizadas em 2022. Desse total, 1.200 quilômetros quadrados são áreas densas, enquanto 694.200 quilômetros quadrados são áreas pouco densas. 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

0: 4 e 1.
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0: 4:15.
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2: O IBGE divulgou os resultados da edição 2022 do estudo Áreas Urbanizadas do Brasil. A publicação integra o conjunto de estudos que subsidiam ações relacionadas ao Objetivo de Desenvolvimento Sustentável da Agenda 2030 da ONU, voltado para a construção de cidades e comunidades sustentáveis. Em 2022, o Brasil possui aproximadamente 51 mil quilômetros quadrados de feições urbanizadas, correspondendo a 0,6% do território nacional. Desse total, 38.100 quilômetros quadrados eram áreas urbanizadas densas, caracterizadas pela elevada presença de edificações e infraestrutura urbana, enquanto 12.900 quilômetros quadrados correspondiam a áreas urbanizadas pouco densas. No Pará, o levantamento identificou pouco mais de 1.900 quilômetros quadrados de feições urbanizadas em 2022. Desse total, 1.200 quilômetros quadrados são áreas densas, enquanto 694.200 quilômetros quadrados são áreas pouco densas. 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

0: Faz barulho, é Recife!
1: Obrigado, meu irmão Pablo. Obrigado por todo o carinho.
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3: Quatro e 31.

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0: 4h47.
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2: O IBGE divulgou os resultados da edição 2022 do estudo Áreas Urbanizadas do Brasil. A publicação integra o conjunto de estudos que subsidiam ações relacionadas ao Objetivo de Desenvolvimento Sustentável da Agenda 2030 da ONU, voltado para a construção de cidades e comunidades sustentáveis. Em 2022, o Brasil possui aproximadamente 51 mil quilômetros quadrados de feições urbanizadas, correspondendo a 0,6% do território nacional. Desse total, 38.100 quilômetros quadrados eram áreas urbanizadas densas, caracterizadas pela elevada presença de edificações e infraestrutura urbana, enquanto 12.900 quilômetros quadrados correspondiam a áreas urbanizadas pouco densas. No Pará, o levantamento identificou pouco mais de 1.900 quilômetros quadrados de feições urbanizadas em 2022. Desse total, 1.200 quilômetros quadrados são áreas densas, enquanto 694.200 quilômetros quadrados são áreas pouco densas. 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

0: 5 e 3.
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0: 5 e 18.
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2: O IBGE divulgou os resultados da edição 2022 do estudo Áreas Urbanizadas do Brasil. A publicação integra o conjunto de estudos que subsidiam ações relacionadas ao Objetivo de Desenvolvimento Sustentável da Agenda 2030 da ONU, voltado para a construção de cidades e comunidades sustentáveis. Em 2022, o Brasil possuía aproximadamente 51 mil quilômetros quadrados de feições urbanizadas, correspondendo a 0,6% do território nacional. Desse total, 38.100 quilômetros quadrados eram áreas urbanizadas densas, caracterizadas pela elevada presença de edificações e infraestrutura urbana, enquanto 12.900 quilômetros quadrados correspondiam a áreas urbanizadas pouco densas. No Pará, o levantamento identificou pouco mais de 1.900 quilômetros quadrados de feições urbanizadas em 2022. Desse total, 1.200 quilômetros quadrados são áreas densas, enquanto 694.200 quilômetros quadrados são áreas pouco densas. 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

0: 5h48.
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2: O IBGE divulgou os resultados da edição 2022 do estudo Áreas Urbanizadas do Brasil. A publicação integra o conjunto de estudos que subsidiam ações relacionadas ao Objetivo de Desenvolvimento Sustentável da Agenda 2030 da ONU, voltado para a construção de cidades e comunidades sustentáveis. Em 2022, o Brasil possuía aproximadamente 51 mil quilômetros quadrados de feições urbanizadas, correspondendo a 0,6% do território nacional. Desse total, 38.100 quilômetros quadrados eram áreas urbanizadas densas, caracterizadas pela elevada presença de edificações e infraestrutura urbana, enquanto 12.900 quilômetros quadrados correspondiam a áreas urbanizadas pouco densas. No Pará, o levantamento identificou pouco mais de 1.900 quilômetros quadrados de feições urbanizadas em 2022. Desse total, 1.200 quilômetros quadrados são áreas densas, enquanto 694.200 quilômetros quadrados são áreas pouco densas. 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

0: 6:04.
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0: 6:17.
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2: Levantamento do IBGE sobre a evolução das áreas urbanizadas no Brasil revela que Acará e Barcarena estão entre os 20 municípios que mais cresceram horizontalmente no país entre 2019 e 2022. Os paraenses ocupam, respectivamente, a 14ª e 17ª posições. Ana Laura Pimenta vive um dos momentos mais delicados de sua vida. Internada na UTI, a jovem enfrenta um quadro crítico de dor neuropática aguda e precisa de ajuda para seguir com um tratamento especializado em São Paulo. A família criou uma campanha solidária para arrecadar recursos e viabilizar a transferência, além de custear exames, consultas, medicamentos, transporte e permanência na capital paulista. Quem sentir no coração de ajudar a jovem pode fazê-lo por meio da chave Pix 91987094998. Mais informações você pode acessar o Jornal Diário do Pará na página A4 e você terá mais informações e detalhes acerca dessa vaquinha solidária visando ajudar a Ana Laura. 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

0: 6:38.
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0: 6h52.
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2: Uma equipe de estudantes de medicina de Abaetetuba está utilizando Miriti para criar um protetor de eixo de motor para reduzir os casos de escalpelamento. O escalpelamento ocorre quando os cabelos ficam presos nos motores de pequenos barcos, arrancando parte do couro cabeludo. Leve e normalmente utilizado na produção de brinquedos, o Miriti será empregado para proteger o eixo e outras partes dos motores dos barcos, criando assim um obstáculo físico para reduzir o risco de contato dos passageiros com a máquina. A estudante Luana Costa Dias, do curso de Medicina da AFIA Abaetetuba, é autora do projeto que visa a aplicação do Miriti nos eixos das embarcações em Abaetetuba, a fim de combater o escalpelamento. O projeto foi idealizado pela estudante e posteriormente incorporado como ação de extensão da faculdade. De acordo com o levantamento da Fundação Amazônia de Amparo a Estudos e Pesquisas, a FAPESPA, 67% das vítimas têm entre 2 e 18 anos. Entre crianças e adolescentes, 76% ficam na faixa de 2 a 12 anos. Números da Capitania dos Portos da Amazônia Oriental indicam forte predominância feminina entre as vítimas de escalpelamento. 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

0: Bom dia, Marabá! Bom dia, bom dia! Começa a partir de agora o programa Show da Clube, aqui pela sua Rádio Clube de Marabá. Hoje, dia 5. 5 de setembro de 2026. Hoje é dia de Santa Teresa de Calcutá. Hoje é dia de São Bertino, São Eudócio e São Justiniano. Hoje é o dia da Amazônia. Hoje é o dia oficial de farmácia. Dia do Irmão e Dia Internacional da Caridade. Lua no quarto minguante. Estamos vivendo o dia de número 248. Faltam 117 dias para acabar o ano. E o programa Show da Clube está começando agora. Bom dia para você em casa, bom dia para você no trabalho, bom dia para você no trânsito, bom dia para você em Marabá e nos demais municípios do estado do Pará. Começa a partir de agora o Show da Clube aqui na sua Rádio Clube. A partir de agora também o nosso telefone já está liberado.
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0: Esse é o telefone que você fala comigo, manda mensagem, tem promoção, placar do jogo, tem mensagem para você aqui, vai mandando, hein? Sempre que mandar mensagem, se identifique e diga o lugar onde você está.
2: Previsão do tempo.
0: O tempo na grande cidade de Marabá está assim, 26 graus centígrados, céu limpo, a sensação térmica 32 graus, a máxima prevista para hoje 35, umidade relativa do ar 83%, raios ultravioleta está em 1, a possibilidade de chuva 25%, vento a 2 km por hora e o pôr do sol será às 18 horas e 16 minutos. Então começa agora o programa Show da Clube aqui na sua Rádio Clube de Marabá, quando são 8 horas 8 minutos. Até às 11 horas, você fica na minha companhia.

Kiko Zambian, que Hey Jude, música dos Beatles. Primeiro Frejá, começamos com ele, Amor Pra Recomeçar. Aqui na sua Rádio Clube de Marabá. 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

0: Estamos de volta com você aqui na sua Rádio Clube de Marabá. Agora são 8 horas 24 minutos, 8h24. Acompanhando a programação da Clube, aonde quer que você esteja, manda mensagem e participa comigo. Na próxima semana, segunda-feira, haverá o desfile do 7 de setembro, ali na Marabá Pioneira. E algumas vias serão interditadas. Está comigo o Coronel Favacho, que é o secretário de Segurança Pública do município de Marabá. Ele tem um recado aí para os ouvintes, para as pessoas compreenderem o motivo do bloqueio, da interdição ali da Avenida Antônio Maia. Coronel Favacho, bom dia. Seja bem-vindo aqui ao programa Clube da Manhã. Ou melhor, Show da Clube.
1: Bom dia, Renato. Bom dia aos ouvintes da Clube. Mais uma vez, uma satisfação falar com todos. E aproveitando a audiência do teu programa, solicito que a população seja informada, Renato, de que o trecho ali da Antônio Maia, aquele trecho da Antônio Maia ali, com a Getúlio Vargas, ele está sendo interditado para a montagem do palanque do desfile do 7 de setembro. Tá? Vai começar a ser montado hoje, porque a gente precisa desse tempo todo para poder montar a estrutura. E aí, até o dia 7 de setembro, mais tarde até o dia 8, a área ficará interditada para poder novamente abrigar esse evento que todo ano acontece, né? Evento cívico-militar, desfile das escolas e das forças militares e policiais estarão desfilando no dia 7 de setembro.
0: Ok, certinho, está dado o recado, muito obrigado, Coronel Favacho. Então, aquele encontro ali, o principal encontro das avenidas Antônio Maia com a Avenida Getúlio Vargas na Marabá Pioneira, já está interditado ali para a montagem do palco, onde ficarão as autoridades para prestigiarem o desfile do 7 de setembro. Então, vamos respeitar a sinalização que foi colocada lá. Então, até o dia 8 vai ficar interditado aquele trecho ali na Marabá Pioneira. Você tem que pegar a 7 de junho ou a 5 de abril para passar. Combinado? Tá aí um grande abraço a todos vocês aí da Segurança Pública do município de Marabá. 8h26.

A Radioatividade leva até vocês mais um programa da série a série. Dedique uma canção a quem você ama. Eu tenho aqui em minhas mãos uma carta. Uma carta de um ouvinte que nos escreve e assina com um singelo pseudônimo de Mariposa.

pacata cidade de Miracema do Norte. 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Oh, lindo Orlando, volte! Onde quer que você se encontre, volte para o seio de sua amada. Ela espera ver aquele caminhão voltando, de faróis baixos e para-choque duro. Agora uma canção, canta pra mim, eu não quero ver você triste assim.

0: Biquíni, Cavadão, Chove Chuva primeiro, tivemos Blitz a dois passos do paraíso. Grande Evandro Mesquita. Nonato, tô ligado na RBA, sou ouvinte, é o Temi do bairro Liberdade. Alô, Temi, bom dia para você, muito obrigado aí no bairro Liberdade, acompanhando a programação Clube. O Ailton Saraiva também está ligado na Clube. Alô, Ailton, bom dia para você, Ailton. E tem ouvinte participando do programa. Alô, bom dia.
1: Oi, Nonato Dourado, bom dia. Aqui quem está falando é a Benívia, aqui do assentamento Geladinho. Você sabe, né, Nonato, quem é. Olha, Nonato, eu estou mandando essa mensagem para você, primeiramente, agradecer o nosso Deus por mais esse dia de vida que Ele está nos dando. Sem Ele, nós não somos nada, né? É isso que nós sabemos. Vamos agradecer com muito amor ao nosso Deus. Aí agora eu vou dirigir a minha mensagem. Olha, Nonato, é porque eu quero te fazer uma procura. Sinceramente, eu estou com vergonha, mas vou te fazer. Eu ouvi falar que diz que a gente vota de... Assim, a comparação, a gente está aqui, o título da gente é do Maranhão, a gente vota aqui. Tu pode me responder, Nonato, essa procura, se é verdade? Assim, como a minha irmã está aqui, eu vi falar que diz que a gente pode voltar aqui, né? Com o título de lá. Me fala, Nonato. Bom dia, que Deus te abençoe e te proteja muitos e muitos, viu, Nonato? Você e a sua família, lhe livrando de todas as coisas que não deve nesse mundo, né? Que nós seja entregue, que você seja entregue nas mãos do nosso Deus. Bom dia.
0: Amém. Amém, amém. Bom dia, Benízia. Muito obrigado pelo seu áudio e pelas suas palavras também. Sim, pode votar. É o voto em trânsito. Também voto em trânsito. Agora tem aí a sua regra, né? A sua regra. Porque o prazo para votar em trânsito, para pedir a transferência temporária de sessão, venceu dia 20 de agosto, tá bem? Dia 20 de agosto. Então, quem estará fora do município onde vota nas eleições este ano, teria que ter feito a solicitação do voto em trânsito ou a transferência temporária de sessão eleitoral. O pedido de voto, isso é para voto, para votar, tá bem? O pedido de voto em trânsito pode ser feito até o dia, deveria ter sido feito até o dia 20 de agosto, tá? Até o dia 20 de agosto, enquanto a transferência temporária, ela poderia ser feita até o dia 28 de agosto, tá ok? E então, passou esse prazo aí, o voto em trânsito é destinado ao eleitor que estará fora do município onde está inscrito no dia da eleição. Esse é o voto em trânsito. Já a transferência temporária de sessão eleitoral atende situações específicas previstas na legislação, como o trabalho nas eleições ou a necessidade de votar em uma sessão mais adequada às condições do eleitor. Além de fazer o pedido para o voto em trânsito, é importante verificar se há vagas disponíveis no município onde pretende votar. No dia da eleição, quem estiver em outro município do mesmo estado, por exemplo, aqui, você vota em Marabá e você está lá em Tucumã, poderá votar para todos os cargos em disputa: presidente da República, governador, vice-governador, senador, deputado federal e estadual. Agora, para quem estiver em outro estado, aí poderá votar apenas para presidente da República. Ok? Então, ela deveria ter feito aí a solicitação para votar em trânsito, tá bom? No caso dela aí, que é outro estado, do Maranhão, ela votaria somente para presidente. Mas o prazo acabou no dia 20. O que ela vai poder fazer é justificar o voto, tá bem? Justificar o voto. Ela vai poder justificar, mas não vai votar, ela não vai... escolher um candidato, certo? Escolher um candidato a presidente da República, já que ela é do Maranhão, está no Pará, ela poderia escolher o presidente da República, votando, mas ela não poderá fazer isso aí, já que ela não fez a solicitação para votar. E o eleitor, no caso dela aí, que vai estar ausente do seu domicílio eleitoral, no dia da eleição, poderá apresentar a justificativa para o primeiro e o segundo em ambos os turnos, tá? Por meio de uma opção. Ela pode justificar, ela não vai votar, ela não vai apontar um candidato, mas ela pode justificar. Pode ser através, inclusive, do celular, do aplicativo e-título, aí vai baixar lá na plataforma o e-título, lá ela faz a justificativa. Ou presencial, o requerimento de justificativa eleitoral, apresenta preenchido nas mesas, no local de votação, ela também pode baixar esse requerimento de justificativa eleitoral pelo celular em PDF, preencher e entregar lá na sessão de voto. Ela está justificando aí que não votou porque estava fora do município, mas compareceu a uma sessão. Tá bem? Então, para ela agora, só tem essas duas opções. Ou justifica o voto aqui, ou vai ao Maranhão votar. São 8 horas 40 minutos na grande cidade de Marabá. O telefone está liberado aí para você participar, o 99162-2480. É o telefone que você fala comigo na Clube. 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

0: Voltamos com você aqui na sua Rádio Clube de Marabá. São 8 horas 44 minutos. Teu ouvinte participando comigo. Alô, bom dia.
1: Bom dia, Nonato Dourado. Me encadastrar no placar do jogo. Vasco 0, Fluminense 0. Aqui é Gleves Anchieta da Vela Marabá. Um abraço, bom dia.
0: Bom dia, cadastrado.
2: Bom dia, Nonato Dourado. Aqui é o Miguel do Bairro São Félix. Quero participar do placar do jogo. É 0x0, Vasco Fluminense. É empate, 0x0.
3: Bom dia, meu amigo Nonato Dourado.
0: Bom dia.
3: Sabadão animado, tá bonito o clima. Ô, Nonato.
0: Oi. Eu
3: queria participar do placar do jogo aí, Nonato. Fluminense 2, Vasco da Gama 1, tá? Aqui é o Nilson, da Folha 25. Um abraço para todos e um bom final de semana.
0: Bom final de semana, Nilson.
4: Bom dia, meu amigo Nonato Dourado.
0: Bom dia,
4: ouvintes do programa Show da Clube. Bom dia, Rádio Clube. É o amigo de vocês, Antônio Milton, aqui diretamente de São João do Araguaia. Nonato, já estou aqui por São João, curtindo a família, principalmente o meu netinho Marco Poro, que você vê aí na fotografia. E a turma por aqui hoje está super animada, né? Comemorando aí o dia 7 de setembro. E hoje está acontecendo o desfile aqui na nossa grande cidade. E por aqui já encontrei o nosso amigo Evandro Vale, está aqui em São João, levando aí os flashes para os ouvintes. Valeu, Nonato. Um forte abraço, bom dia. Bom desfile aqui para a turma de São João do Araguaia. E que Deus nos abençoe sempre. Valeu, Nonato. Bom dia.
0: Bom dia, Antônio Milton. Bom dia a todos em São João do Araguaia. Alô, Marco Polo. Bom dia para você também, Marco Polo. Já no município vizinho a Marabá, município de Nova Ipixuna, tem um jovem que está desaparecido, né? Há dias ele está desaparecido. E a polícia municipal, a polícia estadual, polícia civil, ela começou as investigações sobre o caso do homem que está desaparecido. E ontem a polícia prendeu quatro pessoas. Quatro pessoas foram presas ontem durante uma operação que investiga o desaparecimento do Rafael Silva Aguiar. O Rafael sumiu no dia 10 de julho. Já vai para 60 dias agora. Ele sumiu em Nova Ipixuna. E aí a polícia está investigando. E chegou até essas quatro pessoas, eles foram presos. A ação cumpriu 3 mandados de busca e apreensão domiciliar e 4 mandados de prisão. Segundo a Polícia Civil, os investigados são Júlia Tabata R. Guimarães, Valmira Muniz de Souza, Dione dos Santos Silva e Urdilei dos Santos Costa. A Polícia Civil aponta que eles teriam ligação com facções criminosas e com o tráfico de drogas do município, lá em Nova Ipixuna. E a polícia trabalha com a hipótese de que o desaparecimento do Rafael tenha sido motivado por uma disputa de território entre grupos envolvidos com o crime. 4 pessoas foram presas. Dentre as 4... pelo menos dá para identificar que 2 são mulheres. Júlia Tabata R. Rodrigues, Valmira Muniz de Souza e Urdilei dos Santos Costa, é um nome que não dá para saber se é masculino ou é feminino, e Dione dos Santos Silva. Essas 4 pessoas foram presas ontem, lá em Nova Ipixuna, no caso de Nova Ipixuna, do sumiço do Rafael. E aí a investigação continua. São 9h49 agora aqui na sua Rádio Clube.

0: minutos, 8h57, é o programa Show da Clube, aqui pela sua Rádio Clube de Marabá. Hoje, dia 5, hoje é o dia da cavalgada, lá na Vila Santana. Cavalgada na Vila Santana hoje, deve estar todo mundo se preparando, daqui a pouquinho começa a cavalgada da Vila Santana, aniversário da vila, e são duas vilas aniversariando hoje, né? É, uma do lado da outra, só divide a pista. Só tem a pista dividindo a rodovia Transamazônica. Aí já é, um lado é Vila Santana e do outro lado é a vila, que eu vou falar o nome agora para vocês aqui na sua 100,7 Rádio Clube, aonde vai ter a grande cavalgada daqui a pouquinho, hein? Daqui a pouquinho começa a grande cavalgada. De um lado é a Vila Santana, do outro é a Vila José Martins Ferreira. Está aniversariando hoje e tem cavalgada, viu? Tem cavalgada por lá. Daqui a pouquinho começa, vai... É o Luciano Marabá e sua equipe que vai estar por lá. É a sexta grande cavalgada. Começa daqui a pouquinho, está marcado para as 9 horas da manhã. Saída lá da fazenda do Pedro Rangel, chegada na chácara da Letícia, chega na hora do almoço. Almoço, churrasco liberado, R$1.000 de premiação para as comitivas. Aí vai ter show, meu amigo, é um alqueire de gente cantando lá, viu? Vai ter Pop Mix, vai ter Vaqueirinho do Forró, Regis Barbosa, Valdique, vai ter BS Banda, Barbeiro Shows, e vai ter Marquinho Sensação, Dudu Pressão e Motozinho dos Teclados. Olha aí, hein? Motozinho dos Teclados. Alô, Railson. Railson, um grande abraço para você aí na Vila Santana, acompanhando o programa Show da Clube. Preparação aí para a grande cavalgada da Vila Santana, aniversário da localidade, tá bem? Vamos lá, então. Tem ouvinte participando comigo. Alô, bom dia.
1: Nonato, aqui quem fala é o Betinho da Folha 35. Nonato, meu pra cá pro jogo vai ser 1-1. Falou, meu guerreiro, bom dia.
0: Bom dia.
2: Bom dia, Nonato Dourado. Aqui é a Elane, aqui da Folha 16. Gostaria de participar do placar. O placar vai dar 2 pro Fluminense e 1 pro Vasco.
0: Certinho.
3: Fala, Nonato Dourado, bom dia.
0: Bom dia.
3: Um alôzão aí pro nosso amigo Vanderlei Vascarino. É, Nonato, me cadastrei na promoção, o placar do jogo entre Fluminense e Vasco. Meu placar é 2-1 pro Fluminense. Eu sou Geraldo Ferreira, do bairro Bom Planalto.
4: Alô, Nonato Dourado, bom dia, bom dia.
0: Bom dia.
4: Estamos aqui, pegada aqui, na Vila José Martins Ferreira, Vila Santana.
0: Olha aí.
4: E o Matusalém da Minha Motos.
0: Matusalém.
4: Preparando para a cavalgada da Vila Santana.
0: Falei agora há pouco, hein?
4: Hoje é aniversário da Vila José Martins Ferreira, Vila Santana. Grande cavalgada. Estamos aqui pro carro, pegado. Alô, dona Natalada. Manda alô para nós todo mundo. Vila Santana. Em peso, Rádio Clube.
0: Obrigado, meu amigo. Mandou até a foto do rádio aí na Vila Santana, parabéns. E Vila Martins Ferreira, também parabéns, aniversariando hoje. E cavalgada que começa daqui a pouco.
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0: Nove e um.

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Com muito A mais M mais O mais R, nós estamos aqui com o programa Show da Clube, tá bem? Nesta manhã de sábado. Manhã de sábado, o telefone continua livre aí para você participar. É o 99162-2480. É o telefone que você participa da programação da Clube. Bem, vá mandando aí o seu áudio e participando, tá certo? Mande aí. E ontem os bancos, com exceção do Banpará, fecharam as suas portas. A greve dos bancários começou ontem no Pará. A greve nacional dos bancários ganhou um corpo esta semana e provocou o fechamento parcial de agências em diferentes estados do Brasil. Desde ontem, enquanto algumas bases já aprovaram paralisação por tempo indeterminado, outras realizavam ontem ainda assembleias para votar as propostas da campanha nacional dos bancários 2026 e definir se cruzam os braços. No Mato Grosso do Sul, o movimento ainda está em fase de deliberação. Sindicatos da categoria do estado têm convocado assembleias para analisar a proposta da FENABAN, que é a Federação Nacional dos Bancos, e dos bancos públicos, tá? Lá no Mato Grosso. E aqui no Pará, vindo para Marabá, bancos fecharam ontem. Bancos, a paralisação iniciou ontem. Bancários de bancos públicos e privados, exceto o Banpará, aprovaram a greve por tempo indeterminado desde ontem, com mais de 90% de apoio em votação. E essa paralisação pode afetar o atendimento presencial nas agências desde ontem. Tá ok? Desde ontem. Então, quem precisa de algum serviço presencial, aquele que você tem que ir no banco, já está sabendo. Ontem não teve, segunda-feira é feriado, os bancos estarão fechados e na terça, se daqui para lá não for resolvido, também estarão fechados por conta da greve dos bancários. Tá? Greve dos bancários. Essa greve é nacional. Então, fique atento, você que tem algum serviço, principalmente quem mora longe de Marabá, fora de Marabá, que precisa vir ao banco fazer algum tipo de serviço, saiba que está em greve, desde ontem, com exceção do Banco Banpará. Os demais estão em greve. São 9 horas mais 8 minutos.

0: Floresta Nativa, Paixão de Adolescente. Primeiro tivemos ele, Lima Neto, Amor Sem Fim. Agora são 9h14. O ouvinte fala comigo na clube. Alô, bom dia.
1: Bom dia, Nonato Dourado. Sou Eugênio Oliveira, moro na Folha 10, quadrão 11, lote 28. Me encadraste aí no placar do jogo. 2 para o Fluminense e 1 para o Vasco. Obrigado, que Deus abençoe a todos, amigos da Clube 100,7. E os secadores. Valeu, flamenguista.
0: Falou, Eugênio.
2: Bom dia, meu amigo locutor.
0: Bom dia.
2: Eu quero participar do jogo do Vasco e do Fluminense. 2 para o Fluminense e 1 para o Vasco. É o Domingo Araújo, aqui no São Domingo do Araguaia. Então, um bom dia, amigão.
3: Bom dia, meu amigo Donato Dourado. Enfim, Sabadou.
0: Bom dia.
3: Donato.
0: Oi.
3: Tô precisando de um favor teu aí.
0: Diga lá,
3: me ajudar.
0: Amigo. Diga lá.
3: Donato, tem aquela moça que quer tomar banho de garapé?
0: Tem, tem.
3: Vê se ela ainda tá disponível aí. Que eu arrumei uma Kombi aqui. Pra levar ela e a família dela. Tô com a Kombi disponível aí. Se ela não tiver disponível, vou levar ela pra tomar banho, ela e a família dela. Beleza, meu amigo. Obrigado. É o Hernani aqui, do app da 99, do InDrive, na correria.
4: Apaga essas coisas pra dona encrenca não pegar, tá certo? Apaga a conversa toda. Precisa salvar meu número aí, não. Ai, depois eu mando mensagem pra ti quando tu estiver trabalhando. De novo, assim, sentar em casa, entendeu?
5: Oi, bebê, tudo bom? Gostoso. Hein, deixa eu te falar. Dá pra te fechar o frete de uma Kombi aí, que domingo vai ter pop som lá no Cainágua. Aí eu quero levar o papai, a mamãe, o meu irmão, a mulher dele, ela tem 2 filhos. E também minha vizinha, que ela tem 3 crianças e eles gostam de tomar banho de garapé.
0: Olha aí, Hernandes, ela tá disponível, viu? Tá disponível. Só que tem um problema, tem que levar o Rei do Frango junto. Ele já tá articulando aí para levar elas para o Igarapé e tem que levar o Rei do Frango junto. Vê se você concorda aí, tá bom, Hernani? Alô, bom dia.
6: Fala, meu amigo Nonato. Muito bom dia. Sabadão, hein? Estamos aqui na pega da farinha de pulba, desde as 4 da manhã. Quero mandar um abraço pro meu tio Cutião, aí o de Saraiva, que tá na Liberdade. Estamos aqui ligado na clube, direto. Aqui é o Igor da Vicinal OP1, São Domingos do Araguaia. Valeu, um ótimo fim de semana.
7: Bom dia, Nonato Dourado. Tudo bem com você? Estou ligado aqui no seu programa aqui e gostaria de participar do placar do jogo. O meu placar vai ser 3-0 pro Fluminense, em cima do Vasquinho, viu? É o Anísio que está falando. Bom dia.
0: Bom dia, Anísio.
8: Bom dia, Nonato Dourado.
0: Bom dia.
8: Bom dia, bom dia, bom dia. Que Deus lhe abençoe, você e sua família e todos nós. Que Deus abençoe todo o funcionário da FM 100,7, Clube FM. Dá um alô para o meu genro, mas a minha filha que vieram de Portugal, estão passando férias aqui em Marabá. Estão aqui na minha chácara, passando uns dias aqui. Meu genro Daniel e minha filhara. Um abração para todos os ouvintes da Clube FM, a melhor de Marabá, Sul do Pará e região. E todos os ouvintes. Sargento Arielso, aqui da Vila Consulta.
0: Falou, meu amigo Sargento Arielso, da Vila Consulta. Bom dia para você, para sua filha, para o seu genro. Então aí, Arielso. Cuidado, agora vão limpar o galinheiro, viu? Quando vem de fora assim, vieram de longe, prepara aí, viu? Vão limpar o galinheiro. Grande Sargento Arielso, obrigado pelo carinho da sintonia. O Arielso é muito amigo também do meu amigo Vandame, lá do sítio Recanto do Açaí, lá na Ponta de Pedras. E eu mandar também um bom dia para o Sargento Holanda aí na consulta, rapaz. Alô, Sargento Holanda, bom dia. Ouvindo a programação da 100,7 Rádio Clube de Marabá.

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0: Aí você ouviu Alberto Moreno, Magno, Como Eu Te Amei. Primeiro Marcelo Val, a cada segunda. Alberto Moreno vai cantar já já aqui no programa Show da Clube, da sua rádio Clube de Marabá. Show da Clube. Tem ouvinte participando comigo? Vamos lá, alô, bom dia.
1: Bom dia, Nonato Dourado. Aqui quem fala é a Maria Francisca, aqui da Vila Ponta de Pedra. Nonato, deixa eu te falar uma coisa. Me diz aí, essa greve é só no Bampará ou atingiu também o Bradesco para quem? Para o aposentado que vai receber o benefício segunda-feira? Não está funcionando também? Não vai receber? Me responde aí, por favor.
0: Respondo, não, aí é o contrário do que a senhora falou. O Bampará é o único que não entrou em greve, tá bem? O único que não entrou em greve foi o Bampará. Os demais, todos os bancários, estão em greve. Se a senhora recebe o seu pagamento em um desses bancos, mas funciona normal, os caixas eletrônicos vão estar funcionando, tá bem? Caixa eletrônico funciona normal. É só se você precisar de um serviço no interior do banco, aquele presencial, aí sim que vai estar em greve. Mas os caixas eletrônicos, a senhora deve sacar o seu dinheiro no caixa eletrônico, funciona normal, sem nenhum problema. Tá bom, minha amiga? O Bampará não, entrou em greve. Entrou, houve uma negociação e ele não faz parte da greve.
2: Meu caro amigo Naná Dourado, bom dia. Sou Carlos Alberto Maraguai, participar do placar do jogo. Deus pro Vasco e um Fluminense. Muito obrigado, meu amigo.
3: Bom dia, meu amigo Nonato Dourado, que é o Alex aqui da Folha 12. Nonato, me cadastre no placar do jogo aí. Bota aí 2-1 pro Fluminense aí, beleza?
4: Bom dia, meu amigo Nonato Dourado.
0: Passando bom dia.
4: Um ótimo final de semana para você. Que Deus continue te abençoando, tá bom? E o placar do jogo é 2-1 pro Fluminense. Desejar aí tudo de bom para você. E ofereço a música aí, principalmente pro meu amigo Charles, a galera lá do Lago Preto que tô na escuta. Dia 7 vai ter uma movimentação lá grande, né, de gente. Né? Vamos estar por lá. Um abraço, meu amigo.
5: Bom dia, Nato Dourado. Bom dia, me cadastro pra placar do jogo aí. Fluminense Vasco, né? Vou botar aí Fluminense 2-0. Eu tava ouvindo você falar aí o negócio do sargento aí, tava. Que o sargento dele tá lá, vai limpar o galinheiro, rapaz, limpa mesmo. Bom dia, eu bati um porco hoje, tá uns 200 quilos, bicho quase. É um bichão grande. Vamos comer aqui mais de outro. Tô aqui na 1ª de março, ouvindo o seu programa, graças a Deus, né? Estou indo agora pra chácara de novo. Vim compartilhar um outro bagulho, a cerveja pra mulher. Né? Uma coisa fala pra mim que eu não bebo, né? E estamos aqui, meu amigo. Um abraço. Você tá convidado dentro do meu porco, mas eu que tá suando.
0: Olha, entendeu? Que convite bacana, hein? Valeu, Dinamax. Obrigado pelo convite. Comer suando pouco aí, lá na 1ª de março. Bom dia! Muito obrigado aí pelo carinho da sintonia. Bom dia, meu amigo Nonato. Estou aqui ligada na Clube, na Folha 13, a Minelvina. Bom dia, Minelvina. Bom dia, Nonatão. Me diga se tem o dia do cutião. Se não tiver, vamos ter que criar esse dia. E vai ter que ser feriado. E vamos criar também o Sindicato dos Cutiões de Marabá. E você vai escolher o presidente do sindicato. O que tu acha? Dentão, Cutião da Liberdade. Já vou indicar você para ser o presidente, viu? Já vou indicar você, Detão, aí para ser o presidente do Sindicato dos Cutiões. Grande abraço, meu amigo.
6: Bom dia, Nonato.
0: Bom dia.
6: É o Hermes Armando da Folha 12, 2-1 pro Fluminense.
7: Bom dia, meu amigo Nonato Dourado, aqui é o Edmar do Bairro Araguaia. Me cadastrei, meu amigo. É na promoção do placar do jogo, viu? Vai ser 2-2, meu amigo. 2 pro Fluminense e 2 pro Vasco. Muito obrigado, meu amigo. Bom dia.
0: Bom dia. Mandando um grande abraço aqui também para o Marcelo Eletrônico, lá no Residencial Magalhães 2. Outro cutião. Alô, Marcelo. Bom dia para você.

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0: Já estamos de volta aqui na sua Rádio Clube de Marabá, sabadão, programa Show da Clube. Vai mandando áudio participando 99162-2480. Alô, bom dia.
1: Bom dia, Nonato Dourado, aqui é Giovanni, direto do bairro Léo Argeiras, Giovanni Monteiro. Meu placar do jogo, 4-1 Vasco em cima do Fluminense. Valeu. Forte abraço aí, campeão. Estamos aqui ligados.
2: Bom dia, Nodorado. E fala aqui, Raimundo, aqui do Residencial Magalhães. Essa greve aí, eu já sei que o papai não participa. Os outros brancos participam, né? Mas aí impede a pessoa receber no caixa eletrônico ou é só a greve? Só impede a presencial, assim, a pessoa ser atendida presencial no caixa, com gerente, com algum atendente. Isso aí que eu quero saber.
0: Certo, a greve é só para atendimento interno no banco presencial. Caixa eletrônico funciona normalmente, que fica sempre ali naquela antessala do banco. Então, normalmente, você pode sacar, transferir, fazer o que tiver ao alcance através do caixa eletrônico. Ninguém é impedido de acessar os caixas eletrônicos. Somente o atendimento na parte interna do banco é que está paralisado devido à greve. Tá bom, meu amigo? Tá esclarecido? Tudo lá do caixa eletrônico funciona normalmente ali para você fazer as suas transações bancárias sem nenhum problema. Sem nenhum problema. Agora são 9 horas 39 minutos, 9h39, em programa Clube da Manhã com você. Quem gosta de um açaí? Açaí é bom, né? Mas o açaí da Tia Maria, quem já experimentou o açaí da Tia Maria? Ainda não? Pois é. Uma caixa térmica com o nome Açaí da Tia Maria escondia 7 pistolas e munições. Uma fiscalização da Polícia Rodoviária Federal terminou com a apreensão de 7 armas de fogo, 16 carregadores e munições que estavam escondidos dentro de uma caixa térmica. Foi na tarde de quinta-feira agora, na BR-316, em Benevides, na região metropolitana de Belém. A abordagem ocorreu por volta das 13 horas, no quilômetro 19 da rodovia, durante uma fiscalização de rotina na unidade operacional. O ônibus fazia linha Belém-Maceió, no estado de Alagoas. Aí, durante a inspeção da Polícia Federal, está aí com a Operação Pátria. Então, como é um feriado prolongado, tem essa operação da polícia. Durante a inspeção do veículo, os agentes perceberam o comportamento considerado suspeito de uma passageira. Ela tem 25 anos. Ela tentou esconder o celular ao notar a presença dos policiais. Aí a equipe, então, realizou consultas nos sistemas e decidiu aprofundar a fiscalização. Aí no compartimento de bagagem, acima do assento ocupado pela mulher, os policiais encontraram uma caixa térmica preta, identificada com a inscrição Açaí da Tia Maria. O peso do recipiente chamou a atenção da equipe, por não ser compatível com a quantidade do produto que aparentava transportar. Estava lá na caixa, Açaí da Tia Maria. Aí os policiais questionaram a passageira, ela disse que havia açaí dentro da caixa, e ao abrir o recipiente, os policiais encontraram o armamento e as munições escondidos no interior. Foram 7 pistolas, entre elas uma Taurus PT-100, calibre 40.40. As armas apresentavam indícios de adulteração na numeração de série. Também foram encontrados 16 carregadores, 10 munições calibre .40 e um celular. Tudo dentro da caixa. Aí, na hora que chamou para conversar, ele disse que não sabia. Né? Após descoberto o material, a passageira afirmou aos policiais que desconhecia o conteúdo da caixa. Ela contou que teria recebido o volume apenas para entregá-lo a terceiros, no município de Timon, no Maranhão. História para boi dormir. Tá? Tá aí. Açaí da Tia Maria, não tinha açaí, tinha pistolas, tinha armas. E a Polícia Federal chegou até ela após essa parada do ônibus, fez aí uma vistoria e encontrou por lá o açaí da Tia Maria. Donato Dourado. Como é que pode, hein? Como é que pode, meu amigo? Colocou açaí, colocou o nome dentro da caixa, em cima da caixa, escreveu tudo bonitinho. Açaí da Tia Maria. Eu lembrei de um grande assalto que teve, onde os assaltantes escreveram no caminhão que eles usaram, transporte de ovo. Aí escreveram transporte de ovo errado, colocaram ovo, e aí foram descobertos, viu? Tá lembrado aí? Pois é, então essa é a situação. A saída da Tia Maria era a pistola.
3: Deixa eu te falar, tem como tu arrumar 2 quilos de bistec, 2 litros de açaí pra mim, aí depois a gente se acerta.

0: Franquito Lopes, meu amor, volte para mim. Mandando aqui um bom dia para o James e a sua esposa Priscila. Alô, James, alô, Priscila. Muito obrigado, estão acompanhando o programa Clube Show da Clube aqui na Rádio Clube de Marabá. De Parauapebas para curtir o feriadão, hein? De Parauapebas para curtir o feriadão. Então, obrigado aí, o James e a sua esposa Priscila, acompanhando a programação da sua 100,7 Rádio Clube. Bom dia, meu amigo Rui Castro, grande Rui Castro, comunicador. Rui Castro está em Marabá, está lá no gabinete do doutor Cizernando, está acompanhando a Rádio Clube de Marabá. Muito obrigado, Rui. Forte abraço para você, meu amigo Rui Castro. São 9 horas 55 minutos. Tem ouvinte participando comigo da programação da Clube. Alô, bom dia.
1: Dia no Nota Dourada, aqui é o Marcelo Vignotti. Anota aí meu placar do jogo. Vai ser 3-0 pro Vasco.
2: Bom dia, meu amigo Nonato Dourado, o homem do povão. Rapaz, Nonato Dourado, é o James da 17 aqui que tá falando. Rapaz, eu ouvi aí você falar aí do negócio do sindicato dos Cutião, moço. Rapaz, coloca meu amigo aí, Parazinho, moço, o Cutião da 17, pra concorrer às eleições aí pra ele ser o presidente do sindicato. Ou então meu amigo Tita, o Boca de Chibata. Os dois Cutião, moço, eu conheço dois Cutião mesmo, Cutião pesado, que é esses dois caboclos, ó. Eles dois dão certinho pra ser o presidente aí do sindicato.
0: Pronto, um é o presidente, outro é o vice.
2: Aí você me cadastra aí no placar do jogo, moço. O jogo aí do Fluminense e Vasco. Esse jogo aí vai ser 0-0, 0-0 o jogo aí.
0: Ok, cadastrado, tá bom? Tá cadastrado. Já, já tem Júlio César ao vivo comigo aqui na Rádio Clube de Marabá para todo o planeta Terra, você que tá ligado, hein? Júlio César vai cantar ao vivo aqui comigo. Eu não vou cantar, só o Júlio. Ele vai mostrar aí todo o seu talento aqui no microfone Clube. Já, já eu volto.

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0: Olha a hora, são 10 horas 4 minutos aqui na sua Rádio Clube de Marabá, 10 e 4. Eu anunciei ainda há pouco que o cantor Júlio César estaria comigo aqui no programa Show da Clube na sua 100,7 Clube. E ele já está aqui. Bom dia, meu amigo Júlio.
1: Bom dia, tô na Clube.
0: Tá legal.
1: Cheguei.
0: Chegou, Brasil.
1: Bom dia a todos os ouvintes aí. Obrigado, né, pela sintonia. Já aproveita a oportunidade, já manda mensagem para aquele amigo, familiar, sintonizar na Clube, que tem música boa, tem papo descontraído, né? Curiosidades, né? Fofoca, a gente...
0: Fofoca não.
1: A gente não, homem não gosta de fofoca,
0: não,
1: né?
0: Não, é só notícia.
1: Só notícia.
0: E quem veio com você?
1: Hoje, né, uma participação mais do que especial, Mauro Vieira. Né? O Mauro Vieira, para quem... não conhece, mas já ouviu falar, muita gente curte, porque Mauro Vieira é do Pará, é Eduardo Costa do Pará, o homem canta, que é uma beleza, viu? Vocês vão poder conferir já já.
0: Já já, então bom dia, Mauro, tudo bem?
2: Bom dia a todos os ouvintes da Rádio Clube, né? E sintonia aí que o negócio vai...
0: Vai pegar fogo aí. Isso.
1: Chama o corpo de bombeiro.
0: Tem até um ditado assim... Chama para cima e fogo no parquinho, né?
2: Isso aí.
0: Então é o seguinte, daqui a pouco a gente fala mais, vocês vieram hoje aqui para cantar, para tocar, e o ouvinte está acompanhando o programa agora. Giovanni já pediu música sua hoje aqui no programa. Giovanni,
1: um abraço, Giovanni.
0: Você pediu uma música do Júlio, eu fiz diferente, trouxe foi o Júlio logo com tudo aqui para cantar para você.
1: O negócio é mais completo, né?
0: É completão aqui, vê o Júlio e o Mauro, viu? A gente começa com qual hoje?
1: Bora fazer um clássico.
0: Clássico.
1: Da música sertaneja, o horário ainda permite, né?
0: Permite?
1: Senhor.
0: A música sertaneja, ela é permitida em todo horário.
1: Todo horário.

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0: Aô! Rolou, né?
1: Modão. Nossa, e a boate azul ficou muito mais bonita aí com esse...
0: Aqui é ao vivo, aqui arranjo, não tem enrolação, viu?
1: Não tem, viu? Com esse arranjo aí no final, legal.
0: É
1: a
0: exigência
1: legal.
0: Da clube, tem que vir... Falando.
1: Essa música é do Joaquim Manuel, né?
0: Isso.
1: É um hino realmente da noite, né? Porque fala da boate azul... Uma música que já foi regravada por...
0: É uma vida rotineira, né?
1: Por dezenas de cantores, duplas. E é uma música que também eternizou. Até hoje...
0: É um clássico, né?
1: É um clássico, ela continua tocando.
0: Como você disse, pode tocar em qualquer horário, qualquer ambiente que você cantar. Na verdade, eu acho até engraçado, a gente tá cantando lá no shopping. Aí vem uma criancinha, tio, dá para tocar Boate Azul? Meu Deus, esse menino ouviu essa música onde?
1: Pois é, né? Porque os cantores atuais, eles... Regravaram,
0: os
1: né?
0: Os pais ouvem em casa, né? Ninguém fizeram... vai ouvir uma música que não dá para a criança...
1: ouvir. E é uma música sadia, né?
0: É verdade.
1: Melodia sadia. E, Júlio, você está quanto tempo da música?
0: Olha, já estou para mais de 25 anos.
1: Ah, começou novinho, então.
0: Comecei novo.
1: Novo.
0: Bem mais. Eu comecei, na verdade, o despertar pela música. Comecei lá para os 12 anos, né? A gostar de música, de assistir. Não, não... Você vai se recordar que você é da minha idade... Lá o clube do Bolinha, né? Bolinha.
1: Sim.
0: O Chacrinha.
1: Chacrinha.
0: Então, assim, eu assisti o Chacrinha.
1: Raul Gil.
0: Tive a honra de participar lá no Raul Gil, né? Era um sonho de criança, né? Então, assisti o Chacrinha e vi ele dando um abacaxi. O prêmio era um abacaxi, pronto.
1: Ou um bacalhau, né?
0: Um bacalhau. Bacalhau era mais sofisticado o negócio, né? E aí eu achava bacana aquele negócio. Poxa, despertou em mim. Eu tava falando pra minha esposa esses dias que... Na minha família não tem ninguém cantor, que toca. E surgiu naturalmente essa vontade de ser cantor, né? Vi uma inspiração assim, assistindo Zezé de Camargo e Luciano. E até hoje eu sou assim. Me inspiro nele, na verdade, em toda a história dele, no trabalho dele.
1: Assim, você falou em Zezé de Camargo e Luciano, mas quem é a sua fiel inspiração?
0: É o Zezé? Zezé de Camargo em tudo.
1: Em tudo, né?
0: Em tudo.
1: Beleza.
0: Tudo, em toda a história dele, o jeito dele se comportar, dele se comunicar, né, dele conduzir o trabalho dele, eu me inspiro muito.
1: Acho agora, que... você morando no Pará, em Marabá...
0: Especificamente.
1: Poderia ter optado pelo ritmo paraense e você optou pelo ritmo do Brasil,
0: é engraçado que tem uma curiosidade nesse... Já me aconteceu uma curiosidade nesse fato... Uma certa vez eu mudei para Curitiba. Falei Curitiba agora há pouco, né? Mudei para Curitiba. E fui fazer uma dupla com um rapaz lá. E aí, quando chegamos numa certa casa, ele falou assim, olha, é o Júlio César, ele veio lá do estado do Pará. E o cara falou comigo, mas assim, com preconceito, né? Aí cantamos lá à noite e tal, umas modas, de todo jeito, cantando e tocando. No final do show, ele veio falar comigo. Ele, bicho, queria te pedir desculpa. Cara, quando falaram que tu era do Pará, imaginei o que, que um cantor sertanejo vai do Pará cantando sertanejo. Não tem lógica. E aí eu te vi cantando aí, tocando. Eu vim até te pedir desculpa e tal. Pô, parabéns, você canta bem e toca. Né? Porque não é o nosso forte, como você diz,
1: sim,
0: né?
1: Sim.
0: Aqui é carimbó, né? Como é que é?

0: E o carimbó, carimbó que remexe. Era pra estar nessa linha. Ou no brega, né? Que eu gosto muito também de brega. A nossa música do Pará, todos os gêneros assim eu gosto.
1: E aí você
0: optou. Nós somos bem pelo... ricos, né? Na claro, musicalidade. Claro. O goiano é só sertanejo.
1: É, se for ver. Nós aqui temos todos os ritmos, né?
0: Tudo.
1: Tudo, né? Tudo, tudo, tudo.
0: Então a gente tem tudo.
1: Isso, beleza. Então vamos trazer mais uma?
0: Bora lá.
1: Vamos lá.
0: Fazer aqui uma. Hoje estou com vontade de cantar só clássico de modão.
1: À vontade.

0: essa música aí, principalmente dia de sábado, é uma das mais pedidas aqui no programa.
1: É, o Franguinho na Panela?
0: Franguinho na Panela, viu? Porque ela retrata uma história, retrata a vida do homem que vai para o campo e por mais que ele não se alimente adequadamente, mas a família fica bem segura em termos da alimentação. É. Música muito bacana, muito pedida aqui no programa. Mas aí, Mauro, me fala de você, Mauro, tudo bem?
2: Tudo bem, tudo bem.
0: Você é de onde, Mauro?
2: Olha, sou do Tocantins, Natal Tocantins, né?
0: Natal?
2: Natal Tocantins.
0: É o nome da cidade?
2: Na verdade, não é uma cidade, é um distrito, né?
0: É um distrito, de qual cidade?
2: Distrito de Araguatins.
0: Araguatins?
2: Isso, Tocantins.
0: Ah, beleza, eu conheço a cidade de Araguatins e você mora lá em Natal,
2: no
0: distrito.
2: Eu nasci, de lá? Eu nasci lá, sou de lá.
0: É na beira do Rio Araguaia?
2: É, isso, próximo.
0: Próximo, né?
2: Próximo, é.
0: E você mora onde agora? Marabá?
2: Atualmente, eu estou morando em Marabá.
0: Marabá. Gostou da cidade?
2: Gostei muito. Me apaixonei por essa cidade aqui, pelo povo, né?
0: Isso.
2: E estou até hoje aqui, né?
0: E você iniciou quando na música também?
2: Olha, Nanato, eu iniciei na música em 1994.
0: 94?
2: Isso.
0: Tu era bebê, o Júlio César também... Era criancinha, né? Que legal, viu? E você também foi para o sertanejo.
2: É, como o nosso estado é um estado clássico na música sertaneja, né? Então não teve como eu fugir às raízes, né? Da música, né?
0: E na sua família tem mais alguém que é músico, que
2: tem,
0: canta?
2: Tem. Meu tio, ele era sanfoneiro.
0: Sanfoneiro. Já diferente do Júlio, que o Júlio é o único da
2: família,
0: da família, né? Que canta, toca, compõe. Daí
2: meu pai também era sanfoneiro, tocava sanfona.
0: Seu pai também era sanfoneiro?
2: Isso, era
1: aí
2: músico
1: eu te
2: também.
1: Pergunto, ele toca sanfona? Não toca.
0: Não toca sanfona?
1: Meu Deus do céu.
2: Não toca.
0: Como era o nome do seu
1: como
0: pai?
1: Como é que desperdiçou?
0: Como é o nome do seu pai?
2: Meu pai é Manuel.
0: Manuel.
2: Isso.
0: E ele fazia shows, festa, ou só tocava ali para a família?
2: Só para a família mesmo.
0: Só para a família. É. Seu tio também sanfoneiro?
2: Sanfoneiro também.
1: Donato, você tem um pai desse, eu estava na cola dele para me aprender a tocar sanfona,
0: pois
1: viu?
0: Pois é, rapaz. Sanfona é um dos isso para mim.
1: Sanfona e viola.
0: É, né? Para mim, sanfona, viola, mexe muito comigo, né? Assim, a sanfona pela questão do Nordeste e a viola porque...
1: Do sertão
0: e de todo o Brasil, como a gente falou agora há pouco. Não tem hora para música sertaneja. Você pode tocar sertaneja de manhã, à tarde, de noite, de madrugada. Ela tem uma aceitação muito grande.
2: É,
0: e
2: verdade.
0: O forró mexe muito comigo. E você toca sanfona?
2: Assim, pouquíssimo. Assim, o teclado...
1: Traduzindo, Nonato. Vou traduzir.
0: Traduz.
1: Um pouquinho. Nada.
2: Nada.
0: Também não teve ninguém para ajudar. Era só o pai e o tio que era sanfoneiro.
2: É, né? Meu tio morreu muito cedo demais. Meu pai também faleceu há muitos anos, né?
0: Uhum.
2: Ele era moleque ainda quando ele faleceu, né? Tive a oportunidade de acompanhar ele tocando, né?
0: Isso.
2: Só...
0: Sim, pode falar.
2: Só ouvir falar da minha mãe, né? Minha família.
1: Caviar.
2: Isso.
0: Nunca comeu, só ouviu falar. Mas isso. Vamos tocar uma aqui também no programa?
2: Vamos.
0: Qual
2: sim.
0: É a que você vai...
1: Você quer que eu toque ou tu vai tocar?
2: Vou tocar aqui. Você
1: se sente mais seguro.
2: Mais seguro, mais à vontade.
1: Quando ele vai se ajeitando, eu vou mandar um alô.
0: Olha, manda alô.
1: A rádio é sucesso, né? Tem sintonia. Muita gente já está mandando mensagem aqui. O Ian Costa, lá de Pissarra, né? Mandar um abraço toda a galera de Pissarra, sintonizado com a gente, especialmente o Ian Costa, que nos levou lá no Torpep, que teve o...
0: Torneio de pesca, né?
1: É, torneio de pesca. Teve lá Júlio César, teve Kleb Cauã. Foi incrível, foi especial. Amanhecemos o dia. Amanheceu, peguei a viola. Um abraço, Ian Costa. O seu Ismael está lá no bairro da Liberdade, sintonizado. E aí, pai, um abração pro senhor, viu? Tamo junto.
2: Vai levar nós lá, né, o Ian?
1: O Ian sempre, ele sempre tá com...
2: Ô, Ian, leva eu também, viu, Ian?
1: Mauro Vieira.
2: Isso. Vai fazer uma moda aqui. Essa aqui é dos botecos da vida aí, né?
0: Vamos lá.

0: A gente pode até dizer que essa música é o melô do cansaço, né?
1: É uma característica já, né?
0: Legal, parabéns. Ó, ainda há pouco, Júlio, você estava falando sobre... Obrigado, Mauro. Você estava falando sobre a rádio. É a rádio muito contagiante, é muito rápida, né? Pessoa está longe, manda mensagem para você, manda mensagem para mim. E uma pessoa veio ouvindo a rádio, ouvindo o Júlio César, seu fã.
2: É, bacana.
0: É o Manuel. Veio aqui Manuel trazer um presente para você, rapaz. Obrigado. Olha aí, o Manuel. Ele trouxe a canjica.
1: Pô, vamos comer essa canjica.
0: Canjica para nós aqui.
1: Obrigado,
0: o Manuel.
1: Obrigado, meu irmão.
0: O Manuel é ouvinte aqui da Rádio Clube. Todo dia ele manda mensagem. É. Hoje ele não mandou mensagem sobre o café. Mandou, Manuel? Não. Hoje ele não mandou, mas todo dia ele manda mensagem. Ó, Donato, vamos tomar café. Ele manda foto do café da manhã. Ele trabalha dia sim, dia não. E aí, quando ele está no trabalho, ele manda mensagem. Quando ele está em casa, manda mensagem. E a esposa? Está em casa, a Sandra? Está em casa? Grande abraço aí para minha amiga Sandra e da Folha 33. A cunhada do Manuel, que é a Marilene. Não é isso? E o marido da Marilene também.
1: Mas o Donato já conhece a família toda. O rádio, por nome, né? É,
0: não, conheço pessoalmente.
1: Eu vou ter que ir lá também, né?
0: É, conheço pessoalmente. Já estive lá na casa do Manuel, um casal muito simpático aí. E veio aqui ouvindo trazer uma canjica para nós.
1: Obrigado, Manuel.
0: Qual é a música que você vai cantar para o Manuel agora?
1: Não, Manuel vai ter que pedir, não.
0: É?
1: Eu vou cantar.
0: Quer pedir uma, Manuel?
3: Aquela que nós escutamos no YouTube direto.
1: História repetida.
0: Olha, história repetida.
1: Ao vivo, né?
0: Ao vivo aqui na Clube.
1: Faça como o Manuel, corre lá no canal do YouTube, procura Júlio César História Repetida.

0: pro Manuel.
1: Olha aí o Manuel cantando aí, viu? Legal, bacana. Júlio, como é que está a agenda sua?
0: Olha só, hoje...
1: Você tem agenda fixa, né, Júlio? Em algum, toda semana, alguns dias.
0: Os pontos de Marabá temos, né? Aí quando surge algum show, diariamente sempre tem, né? Graças a Deus,
1: né?
0: Para fora, estaremos agora em novo repartimento. Estaremos fazendo um casamento também em Marabá. Deixa eu ver o que mais. Para lembrar assim, né? A idade não ajuda muito. E hoje estaremos lá no Rusk, às 21 horas. É, ontem estivemos no Texas Bar, aqui na Cidade Nova. Um ambiente muito top, bonito, aconchegante, gente bonita. Fizemos um show lá incrível. E hoje lá no Rusk, como eu disse para você aí, um abraço mais uma vez para o Ian Costa, que nos levou lá na Torpep, lá em Pissarra. E estamos aí, viajando o Brasil inteiro. Estivemos em São Paulo, Curitiba. E a idade não ajuda. Acompanha a gente lá no Instagram. Estou com um novo Instagram também, né, Nonato?
1: Pode passar.
0: Cantor Júlio César, OFC. O meu antigo acabou sendo banido lá, derrubado lá. E a gente está com esse novo aí. Então a galera já pode acompanhar a nossa agenda no novo Instagram. Cantor Júlio César, OFC.
1: Legal, né? Beleza. Eu vou pedir licença para vocês, até para tomar uma água. Deve, também, vocês.
0: Vamos molhar as palavras.
1: Isso, eu vou rápido intervalo enquanto você toma uma água e já a gente volta com mais Júlio César e Mauro Vieira aqui no programa Show da Clube. 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

0: Já voltamos aqui na sua 100,7 Rádio Clube de Marabá, recebendo aqui o cantor Júlio César e também o cantor Mauro Vieira.
1: Nonato, eu posso fazer uma pergunta para o Mauro aqui?
0: Pode, pode.
1: Se me permite. Mauro, qual é a música que mais te toca, que você gosta de cantar, dizer assim, eu gosto de pegar o violão, essa música aqui me dá uma calmaria, né, me alegra. Não tem aqueles dias que você está triste, acorda e quando você toca pega o violão e canta, você gosta, você sente... Dizer assim, não, essa música aqui me traz paz. Qual que é a música que você gosta mais de cantar?
2: Essa aqui que eu vou fazer aqui.
0: Vai lá. Então é o seguinte, ó. Mauro Vieira e Júlio César, o programa Show da Clube é com vocês e de vocês.
1: Bora lá. Você que tá em casa aí curtindo, ouvindo, manda mensagem pra cá. Peça sua música e a gente vai ter todo o carinho de atender vocês, viu?

0: Deixa eu fazer uma moda aí, moda.
1: Ô, paixão.
0: Deixa eu fazer uma moda aqui pra essa galera aqui que tá sintonizada da clube. Tô na clube. Isso aqui, ó.
1: Isso é top, hein?
0: Isso aqui é um clássico.

0: solta um violão base aqui agora.
1: Bora, viola!
0: Pensa! Deu até pra... deu até sede agora, hein, Mauro? Pensa. Você e ouvinte, manda mensagem pra gente, pede música. Vamos aproveitar que estamos o dia inteiro aqui hoje.
1: Bora lá, galera, bora lá. Pega o celular, o telefone aí, liga aí, pede sua música.
0: Pessoal lá no bairro da Liberdade aí, mandando mensagem.
1: Isso.
0: São Félix, da 16. Um abraço, né, o seu Gilson da Distribuidora Tocantins está sintonizado aqui.
1: Ô, seu Gilson, cadê você, rapaz?
0: Distribuidora Tocantins, produtos Tocantins. O homem é bom.
1: Faltou quarta-feira.
0: Essa aqui, ó. Já não sei se é amor o que eu sinto no meu coração.
1: Isso oferece pra toda a galera.
0: Eu só sei.

0: Acho que vai rolar aquele poporri aí.
1: Olha lá, mano. Canta KLB, uma moda aí. KLB. Faz um KLB pra galera recordar, né?
0: Bora fazer KLB aí pra galera recordar. O ano 2000, né? O ano que essa banda arrebentou em todos os lugares aí, né? E a gente tem uma identificação muito grande com ele.

0: Legal! Parabéns, Mauro! Parabéns aí, meu amigo Júlio! César cantando hoje aqui no programa.
1: Estamos
0: Show!
1: Na clube. Estamos na clube.
0: Estamos na clube, estamos no mundo, estamos no planeta Terra, porque em toda parte houve aí a Rádio Clube de Marabá. Já já a gente volta, né, para fazer o nosso encerramento.
1: Vamos agradar o patrão.
0: Vamos agradar o patrão, é isso?
1: Os comerciais.
0: É já já que você vai chamar os comerciais aí, viu? Vou pedir para você chamar os comerciais. Mas antes de chamar os comerciais, Júlio e o Mauro, número de contato aí para quem quiser contratá-los.
2: Bora lá, meus contratantes. Bora tirar o escorpião aí do bolso.
1: Bora levar Mauro Vieira.
2: Bora levar Mauro Vieira, o Eduardo Costa do Pará aí, pra cantar pra vocês. O telefone é 94-99303-5663. Vou repetir novamente, 94-99303-5663. Mauro Vieira, cantor.
1: Pode te encontrar lá pelo Instagram também, né, Mauro?
2: Pelo Instagram também, Mauro Vieira, cantor oficial.
0: Legal.
2: Segue nós lá.
0: Olha aí, beleza.
1: Agora deixa minha vez, que eu tenho 6 meninas, né?
2: Tem que comprar o leite das crianças.
1: É, né? Importante isso aí. Tenho 6 meninas, tem que dar o meu contato também.
0: Tem que dar o contato?
1: DDD 94. 91-36-14-87. E como eu disse, né, eu tô com o Instagram, uma conta nova lá no Instagram. Cantor Júlio César, OFC. Segue a gente lá, chama a gente, que a gente vai fazer o evento... Casamento, formatura, cavalgada, vaquejada. Para todos os eventos tem Júlio César. A gente preparou um repertório para cada evento. Você acredita, Nonato?
0: Acredito, acredito.
1: Toca brega, toca carimbó. O pessoal de formatura pensa, ah, o Júlio César é só modão. Ah, o Júlio César é só sertanejo. Não, senhora. Vai lá no nosso show. Dependendo da casa, a gente faz um show assim, mesclado. Então a gente toca formatura, a gente toca forró, toca carimbó, igual toquei aqui no início. A gente toca axé, anos 60, pop rock. Você imagina, a gente faz um misto aí para poder agradar todo mundo, né?
0: E termina agradando. Toma uma água, eu vou ao intervalo, agora pode chamar os comerciais aí.
1: Para deixar o nosso patrão feliz, né? Desde já, vamos chamar os comerciais. Bora, Nonato, chama.

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0: Bom dia, Rádio Clube. Bom dia, meu amigo Nonato Dourado. Bom dia a todos os ouvintes. Pois é, meu amigo, eu quero aqui aproveitar a audiência do programa aí para mandar uma alusão para a seleção de amigos. Raimundo da Eletrônica, Lázaro, Rei do Frango, Janari da 12, Juscelino Corintiano, Luiz do Milho, Poeirinha da 33, Manuelzinho do Milho, o Melhorzinho, Luiz Antônio, no Maranhão, ou aonde ele estiver, Mingolo, Serra Negra, tudo na 33. Para minha comadre Maria Leão, aqui na Vila Ponta de Pedra, e o Macho Velho, aqui também na Vila Ponta de Pedra. Portanto, fique com Deus, meu amigo, não esquecendo do meu amigo Jaibara. Tenha um bom trabalho aí, Zé Neto, diretamente aqui da Vila Ponta de Pedra, na escuta do seu programa maravilhoso.
1: Bom dia, Nona Dourada. Aqui é o Ignaldo da Foz 16, sim, Nona Dourada? E a senha desse jogo aí, Vasco e Fluminense, diga aí.
2: Bom dia, Renato Dourado. Renato, meu padrasto tá indo pra cá do jogo de Vasco e Fluminense. Meu placar de jogo aí pra eles dois é 1-1. É aí, eu uso a máquina da Folha 28, no Marabá. Falou, bom dia pra você.
3: Bom dia, Nona Dourada. Aqui é o JB do loteamento das Palmeiras. E cadastrei no placar do jogo, 2-0 pro Fluminense. E eu gostaria de saber a senha também, ok?
4: Bom dia, Nonato Dourado. Quero participar do placar do jogo, Vasco e Fluminense. 4-1 pro Vasco. É Janessi que tá falando aqui. Janessi da Santa Rosa.
5: Bom dia, Nonato Dourado. Aqui é Lucimar Santos, do bairro Francisco Coelho. Meu placar do jogo é 2-1 para o Vasco.
6: Bom ok, dia. valeu. Tá todo mundo participando aqui da promoção Placar do Jogo. São 10 horas e 56 minutos. E o Júlio com o Mauro hoje participaram aqui do programa. Participaram não. Conduziram o programa junto comigo. Para mim é uma satisfação muito grande ter recebido vocês hoje aqui. São cantores, quando a gente fala cantor de Marabá, mas eles cantam em toda parte do Brasil. Tá? Então, onde você está ouvindo, eu quero trazer o Júlio, quero trazer o Mauro, e o melhor, o Mauro tem essa identificação muito grande com o Eduardo Costa, tá? E o Júlio, mas eu não quero sertaneja, eu quero uma música diferenciada aqui. O Júlio tem, como ele disse ainda há pouco, ele tem um script para cada tipo de evento, não é isso, Júlio?
7: Isso, afinal de contas, né, muito filho, a gente tem que se virar nos 30, né? Com registro? 6.
6: Sabe por que ele demorou passar o contato dele aí? Ele ficou, será se eu passo ou não passo? Será se vão ligar ou mandar mensagem
7: tenho que,
6: pedindo
7: na verdade, pensão? Eu tenho que passar de qualquer jeito. Tem que passar, tem que chamar.
6: Cobrar a pensão atrasada, viu? Mas valeu, quero agradecer a participação de vocês
7: que
6: aqui.
7: Agradeço.
6: Muito obrigado e parabéns. Por você, Júlio, pelo Mauro também. Vocês representam muito bem a cidade de Marabá, onde vão.
7: Tivemos show ontem, né? E deu tudo certo para a gente chegar mais cedo aqui.
6: Isso, e a outra coisa também, que você até já deu um spoiler aí, é o compromisso. O Júlio é um cantor de compromisso. O Mauro a gente está conhecendo hoje, acredito que sim também, porque está ao lado do Júlio, que é um cantor de compromisso, um artista de compromisso. É aquele que, quando ele fecha uma apresentação, um show, ele está lá antes do horário. Isso é muito importante, ganha ponto, conta ponto para o artista. Parabéns aí, Júlio.
7: Eu que agradeço essa equipe aqui que nos deu todo esse apoio, esses meninos, essa moça aqui que o senhor tem que dar um aumento para ela, que ela está aqui aposto sempre, né?
6: É a Laila.
7: Laila, obrigado. Laila. É o Michel, não é o Michel?
6: O Michel está perguntando se parece.
7: Calma, Michel, só tem um menino, só. Dois. Vamos ajeitar ele aí também, né, Senhor? Obrigado, Sinal. Calma, Michel. Só tem um menino, só. Dois. Vamos ajeitar ele aí também.

0: Não.
1: Obrigado, gente. Obrigado, obrigado. Deus abençoe obrigado, cada um de vocês.
2: Valeu, um abraço.
3: Falou.
1: Obrigado, seu Hinaldo.
3: Obrigado, Mauro. Obrigado, Júlio. Mulheres, considerem-se beijadas. Minha irmãzinha, a fé que me faltar, eu vou buscar em você.

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2: Amigos do rádio, bom dia, tô chegando aqui no Som da Clube com o nosso Sabadão da Clube. Legal demais estar com você, sábado, hoje dia 5 de setembro de 2026. Rogério Brasil na área a partir de agora, alegrando a sua manhã, barra tarde de sabadão. Muito obrigado pelo carinho de sempre, a audiência, a companhia, o rádio ligado na maior emissora da Amazônia. Sempre um privilégio entrar aí na sua casa, no seu trabalho, você que dá carona pra clube aí no seu carrão. Sejam bem-vindos, aumenta o volume do rádio, amigos do aplicativo Clube do Rádiosnet, em qualquer parte desse meu Brasil varonil, sintonizados na maior audiência do seu rádio. Cheguei com alegria, boa música e informação, é a pegada mais gostosa do seu rádio, a pegada Clube. A gente começa assim, ó, Galícia, aquele alguém é sucesso e toca aqui, 11:09 na Poderosa. Bom dia, Marabá.

0: a número 1 do seu rádio. É o som da Galícia abrindo o nosso programa de hoje. Música boa, né? Música bacana demais para começar bem o nosso sabadão. Vamos lá para a FM 91. Quem tá por lá, meu amigo Frank Dias. Vamos lá, essa fera. Cadê a fera?
1: E meu amigo Rogério Brasil, neste sabadão. Rogério, bom dia,
0: fala,
1: Rogério.
0: Frank, tudo bem, meu irmão? Bom dia. Tudo bem. Bom demais falar contigo nessa manhã de sabadão e toda a audiência da 91.
1: Bora falar com o Paulo Henrique?
0: Bora, bora. Soltem a fera aí, mano.
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2: Muito bom dia pra você, meu caro Frank Dias. Bom dia, Rogerão. Ei, rapaz, tô com saudade de tu, rapaz.
0: Égua de ti, mano.
2: Eu não te vejo. Grande Rogério Brasil, ó, ápice da comunicação aqui em Marabá. Parabéns, Rogério. Obrigado pela amizade. 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
4: É... tomada.
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2: Perfeitamente. Olha, o Rogério Brasil que tá lá no comando. Manda um abraço pra ele aí.
4: Um abraço, Rogério. Apesar da gente não se conhecer, mas eu tenho muita... Como é que se diz? Apreço por você.
2: E você torce pra quem?
4: Águia.
2: Tá aí, Águia e Palmeiras, é isso. É a audiência da sua FM 91 em Rádio Clube, ao vivasso direto aqui da Reluz Materiais Elétricos. Aquele abraço, bom dia pra você, Rogério. Bom dia pra você, meu caro Frank Dias.
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0: Clube, número 1 do seu rádio, música linda da Maiara e Maraíza, interpretando sucesso do Jorge Mateus. Aqui no Som da Clube, a música é De Tanto Te Querer. É sucesso, toca aqui, tamo junto, manhã gostosa, sabadão. Vai mandando áudio aí, daqui a pouco tem o horário eleitoral gratuito, meio-dia, depois do horário a gente volta aqui na programação normal da Clube, com muita música boa pra você, informação direto do Dalcarajás. Daqui a pouquinho a gente começa a passar por lá, você pode ir se adiantando, acessando o Dalcarajás, saber o que é notícia por lá, dalcarajás.com.br, pra sempre ficar bem informado, tá bom, gente? Olha só, lembrando pra você que tá rolando o placar do jogo, Fluminense e Vasco da Gama, o jogo é hoje, 9 da noite, no Rio de Janeiro, óbvio, né? 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A senha do placar do jogo, FM91 e Clube FM, primeiro lugar no coração de Marabá. Anote aí, para que se você, por acaso, acertar o placar do jogo, né? Você, obviamente, saber a senha, né? É isso, FM91 e Clube FM, primeiro lugar no coração de Marabá. Anotou aí? Que bom, né? E a galera, tá comigo ou não tá?
1: Bom dia, meu amigo Rogério.
0: Opa!
1: Tá o Valberto da Folha 20.
0: Como é que vai, meu
1: ídolo? Placar do jogo aí é 4-2 pro Vasco.
0: Beleza.
1: Valeu, parceiro.
0: Valeu, amigão. Um abraço, mande o seu também. 991-62-2480.
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0: 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Panda Forrozão das Antigas. Aparências. É sucesso e toca na Poderosa. Aumenta aí.

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0: barulho, né? A música do Pará, meu amigo. Manda Fruta Quente no potpourri do Carimbó. Isso é bom, hein?
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0: Que legal, né, gente? Faltando 10 minutinhos pro meio-dia, já tem o horário eleitoral gratuito e depois do horário a gente volta com você aqui na programação Clube. Vai participando aí, 991-62-2480. Zap da Rádio Clube sempre liberado pra você bater aquele papo com a gente, mandar ver, tá rolando o placar do jogo, Fluminense e Vasco da Gama. Pode cadastrar o número do seu telefone, mandando áudio no Zap Clube, dizendo quem ganha o jogo. Da Flusão ou da Vascão, hein? Quero saber, manda pra mim aí,
2: boa
0: rapaziada.
2: Opa! Me inscreve no placar do jogo, manda 2x2 pro Vasco.
0: Opa!
2: E o Fluminense, é que nóis. É Vanderlei de Morada Nova.
0: Valeu, Vanderlei, um abraço pra você, minha amiga.
3: Alô, bom dia, bom Opa, dia. Bom aqui dia. É o Raimundo aqui de... Da UP1, eu quero participar
0: de
3: aí do...
0: onde?
3: Do placar do jogo aí, tá de certo. Vasco e Fluminense.
0: Ok,
3: meu placar é 2x1 pro... 2x1 pro Vasco.
0: Valeu, meu amigo, muito obrigado.
3: Aqui dá o P1 aqui.
0: Tamo junto, hein? Tamo junto.
4: Bom dia, Rogério Brasil.
0: Sou eu.
4: Gosto muito do seu programa. Opa, seu programa é nota 10. Rogério Tamo Brasil, junto. Toca Manda. Pra mim, por favor.
5: Um abraço muito seu também.
4: Nilson Souza, Areia Branca do Mar.
0: Areia Branca.
4: Sua Ruth Melo. Sororó.
0: Valeu, opa.
4: Fique com Deus, até sábado, se Deus quiser.
0: Olha, minha amiga, não encontrei a música do Nilson Souza com esse título, mas vou tocar uma outra pra você aqui na programação da Clube, tá bom? Nilson Souza, tarde de verão, faltando 8 minutinhos para o meio-dia. Sejam bem-vindos aqui, Clube FM, a primeirinha do seu coração.

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0: Poderosa Clube, Marília Tavares, amiga, participação da Priscila Senna aqui no Som da Poderosa. Tamo junto, hein? Voltamos aí depois do horário eleitoral gratuito. Já estamos de volta com você, com alegria, boa música e informação até as 2 horas. Tô por aqui, vai mandando áudio aí, Zap Clube no 991-62-2480. Lembrando que tá rolando aí o placar do jogo pra você participar comigo, tá bom? Vasco e Fluminense, Fluminense e Vasco, aqui no nosso Sabadão da Clube. Sempre bom estar com você que está levando a gente aí com carinho no seu rádio, beleza? 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Tamo junto, manda áudio, participa aí.
1: Bom dia, Rogério Brasil. Eu me cadastro na promoção aí do placar do jogo, viu? Vai ser 2-0 pro Fluminense em cima do Vasco aí. E toca aí, se der pra nós, viu? Cada minuto do Thiago Jonathan. Luciana, muito bom dia.
0: Valeu, obrigado, minha amiga, pela sua audiência e o carinho de sempre. Tamo junto aqui no Som da Clube. 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A Poderosa. Thiago Jonathan. Dias cada minuto. Atrás. Meio-dia e 32 na Clube.
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Clube, muito mais alegria no seu rádio. Neto Brito e Pablo Acena. Só música boa nesse bloco. Vai cima Kate Perry, Thiago Jonathan. Hora da paradinha rápida, já já eu volto com mais aqui no seu sabadão. Volto já. A poderosa de Marabá. Tá na hora, anotem. 12:43 na Clube.

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0: Para clube, para boa, essa é a pegada da Rebeca Lindsay no seu Sabadão Amor Criminal, aqui no Som da Clube. Você tá onde me ouvindo, hein? Dá tempo ainda de você participar do nosso programa, 991-62-2480. Sabadão com alegria, já acessou o Dol Carajás aí, rapaz, ó, as principais do Dol. 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Tem mais aqui na capa do Dol Carajás, homem com canivete invade escola em Canaã dos Carajás. 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Tamo junto! Vamos que vamos, tocando música boa e alegrando a sua manhã tarde aqui na Clube. O Periclão, já é?
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0: Silvânia Iberg, a música boa, né, gente? Já sai de mim, tristeza. Forrozinho, antes Simone Mendes, 40 fios. Lá em cima, Péricles com Já É, aqui no Som da Poderosa. Hora da paradinha, é rápido. Daqui a pouco eu tô de volta com mais uma super sequência de sucessos pra você. Qual é a sua, hein? Zap Clube no 991-62-2480. Manda pra mim aí que eu vou atender você aqui na programação Clube. Já tô de volta.
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0: Tá na hora. 1 e 2.

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0: gostosa de ouvir, música linda da Manu Batidão, aqui no nosso sabadão. A música É Raro É Humano, é sucesso e toca aqui pra você que tá na sintonia, tá curtindo aí, tá ligado comigo, sejam bem-vindos. Vai mandando áudio aí, tá rolando o placar do jogo, ainda dá tempo de você participar. Da Vasco, da Fluminense, da Fluminense, da Vasco, jogo hoje, hein, pelo Campeonato Brasileiro Elite. Meu amigo, vale vários prêmios aí, duzentão em dinheiro da Reluz Materiais Elétricos, mais duzentão da Marabike Realizando Sonhos, mais duzentão do Central Pax do Brasil, se for associado e estiver em dia, vai para R$1.000, mais um óculos de sol da Óticas Flávia Amaral, mais duzentão em dinheiro Líder Material Elétrico, duas cestas de alimento supermercado Caiçara, preço fácil, preço bom, mais duzentão em dinheiro da Mike Wolf Car, quilômetro 7, ali ao lado da Zucatelli Motos, mais R$200 em dinheiro, Metalúrgica Marabá. Tudo isso aí no placar do jogo, hein? A senha, anote aí que eu vou falar de novo. A senha, FM91 e Clube FM, primeiro lugar no coração de Marabá. Beleza? Essa é a senha pra você já anotar aí, ficar atento, hein? Na parada, beleza? Pura? Tamo junto. Zap Clube no 991-62-2480. Participa aí!
1: Oi, Rogério Brasil.
0: Opa,
1: boa tarde, Rogério.
0: Tudo bem?
1: Que é, Helena. Me cadastra aí, Rogério Brasil, placar do jogo.
0: Placar do jogo. Uhum.
1: É um pro Vasco, certo, e um pro Fluminense, viu?
0: Valeu.
1: No placar. Aí no final do programa tu repete a senha aí pra mim. Pra mim gravar, tá?
0: Aham. Será o Benedito? 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
0: Dose Tripla, trilogia do Amado Batista no Dose Tripla. Amor de ciúme dela, princesa, quem foi o ladrão?

Aqui no Som da Clube, a música Flores. Antes a gente ouviu aí as três músicas do Amado Batista no nosso Dose Tripla, aqui no Som da Poderosa. Hora da paradinha. Rápido, né, gente? Já tô de volta com mais uma super sequência pra você que tá ligadão na Clube. Já volto, hein? Já tô de volta. Sai daí não. Volto.

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0: Esta é a Pegada Clube. Xande Avião, outro boy lá em cima. Menos é mais. Amantes!
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0: Que legal estar contigo. Mandando um abraço, meu amigo Gilvan Alves. Está aqui na sintonia da Clube. Obrigado pela audiência aí, toda a família, o carinho. Obrigado pelo rádio ligado aqui na maior emissora da Amazônia. Tamo juntos. Bom demais estar com vocês aí. 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Cadê a turma?
2: Boa tarde, Rogério Brasil. Sou auxiliador do Bar Laranjeira. Me cadastro na promoção do jogo.
0: Manda.
2: Vai ser 2x2.
0: Valeu, amigona! Wesley, Safadão, ar-condicionado no 15. Clube 1h33.

Zé Azul e a sua inconfundível voz. Sempre será nesse bloco só música boa, hein? Vitor Fernandes e Wesley Safadão. Hora da paradinha rápida, eu já tô de volta pra mais uma sequência. Hora certa, 1h41.

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0: Cecilda Honório. Olha, espalha pra família como se fosse fofoca. Na geral, sem moderação. É Júlio César, hein? Então bora curtir.
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número 1 no seu rádio. Amor é brega, é nada, né, Pablo? Esse é o Pablo, Amor é brega. Antes, Júlio César, a gente fica sem semar. Lá em cima, Zé Vaqueiro, cada volta é um recomeço. Só sucesso para colocar o ponto final no nosso programa de hoje. Vem aí o PH comandar a tarde da Clube com o programa Clube da Tarde. Tô indo nessa, muito obrigado pelo seu carinho, a sua audiência, a sua companhia, meus amigos. Um ótimo final de semana a todos, com a permissão de Deus. Próxima semana, segunda-feira, vamos estar por aqui na nossa programação Clube na Bola e também o nosso Estação Clube aqui na programação da sua Clube FM 100.7, tá bom? Ótimo domingão, fiquem com Deus, um grande abraço do Rogério Brasil. Fui!

0: Alexandre Pires, senhoras e senhores.
1: Nossa, Ana Prado!
0: Obrigada, Goiânia!
2: Que tal eu e você numa viagem de volta pro futuro?

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0: A nele, tu é a mãe dele.
1: E é desse jeito, é mesmo, e é porque é mesmo.
2: Bom dia, PH, deixa de zoada aí, fala mais baixo aí que ninguém é surdo, não.
0: Deixa comigo.

0: muito produtor. Calma!
1: Ai, ai, ai, ai, ai.
2: Ei, bonito!
3: Pô, Jean, até isso tu ri, cara.
4: Meu amor pelas coisas, né? O babado.
0: Você tá meio triste hoje, filho?

0: respeita que tu não tá em casa não, viu? Se tu tá pensando que tá em casa, é...
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2: Paulo Henrique! Pega muita frescura pra começar teu programa, PH. Pô, rapá! Vambora, menino! Ai! É um sabadaço aqui da Clube! Onde você vai ficar? Aqui, né? Na melhor! É verdade!

o Clube da Tarde com você nesse sábado gostoso, maravilhoso, fazendo e acontecendo. Hoje é dia 5, dia da raça. Dia da raça. 5 de setembro, meu filho. Muito obrigado aí pela sua presença, sua participação. Vai mandando aqui, tem um placar do jogo. É Vasco e Fluminense daqui a pouco. E você vai viver as emoções aqui. Atenção, hein? Atenção, mande pra cá o placar do jogo. Prêmios incríveis, preços sensacionais. Mande pra cá também, claro, o seu pedido musical. A gente vai mandar ver. Ha! Temos tudo aqui. Eu quero começar assim, ó.

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2: Pra quem não me conhece, eu sou Valquíria Santos.

0: 2h30.
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1: Oi, de volta aqui com você, fazendo e acontecendo sabadaço pra você nesse Clube da Tarde. Olha só, tem informação aqui, Carlos Alberto Parreira, né? Carlos Alberto Parreira, técnico do Brasil na conquista da Copa do Mundo de 94, recebeu alta hoje, depois de 80 dias internado no Hospital Samaritano da Barra da Tijuca, lá no Rio de Janeiro, né, sudoeste lá da cidade do Rio de Janeiro. O ex-treinador deixou o local com festa da família, de funcionários e também de outros fãs. No período, o ex-treinador tratou aí 4 inflamações pulmonares. É, meu. 4 inflamações aí, né? Tá? Tipo aí de bactérias e tudo mais. Daí ele foi aí internado no último dia 16 de julho e passou aí por cirurgia 12 dias depois em procedimento para cauterização aí do sangramento nasal. Que dizer, meu? Complicado, Parreirinha aí, tá? Né? Que dizer. Portanto, Parreira luta aí há anos contra a linfodinc, um tipo de câncer que se origina no sistema linfático, o principal responsável pela defesa aí do organismo, né? Via assessoria de imprensa, o hospital detalhou o tratamento por que passou Parreira. Os próximos passos da recuperação acontecerão aí na casa do ex-treinador. Portanto, já está em casa, vai ter uma equipe médica lá para tratar dele, né? Parreira é um dos principais técnicos que passaram pela seleção brasileira, com 117 jogos, 64 vitórias, 39 empates, 14 derrotas apenas e 3 títulos. A Copa do Mundo de 94, Copa América de 2004 e Copa das Confederações de 2005. O ex-treinador também fez parte da comissão de campeão do mundo de 1970 e da Copa das Confederações de 2013, né? Daí, portanto, o Parreira já em casa, graças a Deus, né? Olha, abraçando você que está aqui com a gente. A Clube sempre trazendo o melhor. Meu amigo Bené, diga aí, Bené. Fala, Bené. Tá tudo bem, pai? Tá tudo certinho? Cadê o Benezinho?
2: Muito boa tarde, Rogério Brasil.
1: Égua.
2: Pra cá do jogo, Fluminense 3, Vasco da Gama 1. Tá bom? Um grande abraço, pegando a chada aqui.
1: Ainda
2: ali em Tocantinópolis, tomar aquele banho lá no Ribeirão Grande.
1: Égua.
2: Comendo aquele peixe. Grande abraço, meu filho. Bom trabalho.
1: Um abraço pra você, Bené. É o meu PH, rapaz. O Rogério já foi.
3: Fala, meu amigo PH. Boa tarde, parceiro.
1: Fala, Silmar.
3: Rocha, vascaíno. Ei, PH. Eu tô achando que o Remo vai dar o tiro pro Palmeiras, ó.
1: Será?
3: Amanhã vai torar o Flamengo.
1: Será?
3: 3-1 pro Remo.
1: Olha!
4: É remista, é?
1: Tu é remista, é?
4: É remista, é?
1: Ê, Silma Rocha!
5: Estona, pegar!
1: Silma Rocha!
6: É, mano?
1: Oi!
6: Ele é nosso irmãozinho!
1: Será mesmo? Bora ver, bora ver. Mande pra cá, tem o placar do jogo. Fluminense e Vasco logo mais. Ai, ai, ai, ai, ai. Bora de música.
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3: Aqui comigo! São 15 horas, 12 minutos pra você que está na nossa companhia. Quero abraçar meu grande amigo Jones, ele que é o massagista de primeira qualidade, tá em Belém do Pará, ligado aqui na Rádio Clube!
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3: Muito obrigado, hein? Vai pra festa hoje. Ei, rapaz, tem DJ Boy na parada hoje aqui. É, é bom tentar o contato com o DJ Boy aqui nessa parada aqui, né? É bom, é bom, top demais. Hã? É, pois é, muita coisa boa. Quero abraçar meu grande amigo. Esse aqui é fera, hein? Tá sempre com a gente. Tá sempre com a gente, sempre ligado aqui na Rádio Clube, a sua 100.7. Muito obrigado por você que está aqui no canal da Informação Total, aqui no canal da Clube. É, meu amigo, aqui estamos aqui firme e forte, tá bom? Com você, é um privilégio estar com você aqui no canal 100.7. Rapaz, tem um áudio aqui saindo. Ai, ai, ai, ai, ai, hein? Ai, ai, ai, ai, ai. Olha, gente... Eu ainda há pouco dava aquela notícia do Parreira, né? Vamos ter aí então amanhã no Mangueirão, Flamengo, é Remy Flamengo, jogão de bola, em que a gente vai estar aí já, né? Mostrando tudo pra você, a Rádio Clube vai estar transmitindo com exclusividade pra você, tá certo? Então é a Clube que faz e acontece aqui no canal da Informação Total. A Rádio Clube que mostra sempre o que há de melhor para você aqui no canal da Informação, tá certo? Então a Rádio Clube estará direto aí do Mangueirão, tem Remo e Flamengo. Rapaz, será que o Remo vai aprontar pro Flamengo, hein?
5: Remo! Flamengo!
3: Bora ver, hein? Tá mandando para cá o placar do jogo? Ainda tem, ainda dá tempo, hein?
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3: Meu amigo Aragão, ele é torcedor do Vasco, tá na sintonia da Clube. É o Aragão, meu amigo Diego, estão aí na sintonia da Clube, ligado com a gente. Muito obrigado aí pela audiência. Quem tá também na sintonia da melhor, sabe quem é? Sabe quem é? Meu grande, esse aqui, rapaz, não... É o Júnior, né? O Júnior Braga. Ele que foi um grande amigo, o Guilherme, o irmão dele, o filho dele, estava internado lá. Quando eu passei por aquela cirurgia, o Guilherme passou também por uma cirurgia na face e graças a Deus já tá tudo bem com ele. Tá tudo certinho, tá pronto, né? Obrigado, Júnior, pela sintonia aí. Meu amigo Zé Maria também tá ligado na Clube. O Luiz Despachante, o grande... Fernando também tá todo mundo na sintonia da Clube, tá bom? Todo mundo ligado aqui na melhor! Vamos que vamos! A Ruth, alô Rutinha! Ruth Melo tá ligado na Clube, beijo no seu coração! Loura do Carro Branco também tá na sintonia da melhor! Ei, Loura! Loura! Ei, vou te apresentar uma figura fantástica aí, viu?
7: Você tá meio triste hoje, filho?
3: Eu não, hein?
8: Ei, filho!
3: Oi!
8: Todo mundo sabe, tu não te garante!
3: Ei, olha aí, Johnny! Que tal, Johnny? É, Johnny!
9: Ai, ai, ai, ai!
3: Bora pra música aí, meu filho!
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2: Opa, aqui com você, tarde de sábado, né? Todo sábado é assim, eu me lembro de nós dois. Ai, coisa boa! É o sabadaço aqui na Clube, a sua Clube FM. Vá participando pra cá, ei, manda pra cá o placar do jogo, hein? A bola, o couro vai comer daqui a pouquinho, pô. 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Vamos que vamos, gente! Hein? Abraçando meu grande amigo Eugênio da Sapataria. Eugênio, um abraço, Eugênio!
3: Boa tarde, Paulo Henrique. Sou Eugênio Oliveira, moro na Folha 10.
2: Fala, meu irmão.
3: Se for possível, toca aí Sultan Oxing com Dire Straits.
2: Égua!
3: Essa música oferece a todos os torcedores do Flamengo.
2: Égua!
3: E o secador também. Valeu, secador.
2: Égua! Égua!
4: Tá de PH, meu amigo. Me cadastrei no placar do jogo. PH.
2: Manda.
4: É 2-1 pro Fluminense.
2: Ih, rapá!
4: 2 pro Fluminense e 1 pro Vasco.
2: Quem é que tá falando aí?
4: Aqui é o Edivaldo aqui da Praia do Meio.
2: Fala, Edivaldo!
5: Boa tarde, Paulo Henrique.
2: Boa tarde.
5: E todo o pessoal da Clube. PH, me coloca aí no
2: placar do jogo.
5: PH, me escreve aí no placar do jogo do Vasco e Fluminense hoje à noite.
2: Mano.
5: Vascão 1-0 em cima do Fluminense, aqui é o Zé do Landir, aqui da Vila Landir.
2: Epa, legal! Top! Conceição ligou aqui. Conceição! Eu me lembro. Cadê o Tibirito, hein? Cadê a Pati?
6: Boa tarde, PH. Aqui nós estamos na sua sintonia, na Velha Marabá. Aqui, opa, quem vos fala é o seu amigo Tibirica.
2: Fala, Tibirica.
6: E nosso placar de hoje, o meu placar de hoje é 2-1 para o Fluminense.
2: Pegando
6: o Vasco e pá, piripá.
2: Rapaz,
6: ouvinte, assíduo é o 20 do PH.
7: Rapaz, esse cara tá doido.
2: Rapaz, vai dar do Fluminense.
8: Mano.
2: Oi.
8: Ele é nosso irmãozinho.
2: É o Tibirica, rapaz. Dona Conceição. Cadê a Dona Conceição, hein? Cadê ela?
9: Boa tarde, PH. Aqui é sua amiga da Velha Marabá.
2: Oi.
9: Conceição. Meu placar vai ser 3 pro Vasco e 1 pro Fluminense.
2: Aê, sim!
9: Sou ouvinte de todos os dias.
2: Obrigado.
9: Sou ouvinte assíduo. E você não mandou mais o meu abraço, né?
2: Ô, meu amor, um beijo.
9: Um abraço, bom final de semana pra você.
2: Beijo pra você.
10: Dale PH!
2: Vasco! Aê, Dona Conceição, torcedora do Vasco, Tibirica, tratra. É traíra. Ele tá com o Fluminense. O Tibirica é secador.
11: Deixa de ser secador, rapaz.
2: Ele é secador. Ai, ai, ai, ai, ai. Ai, ai, ai, ai, ai. Meu irmão. O que é que tu queres? Vai pra lá.
11: Fluminense!
2: rapaz, tu tá doida, rapaz?
11: Pô, me mexe! Mexe!
2: Égua!
11: Eu nunca fiz isso,
2: não. Eu também não.
11: Eu sou do Remo! Remo!
2: É, tu é do Remo, é? Se eu fosse do Flamengo.
11: Se eu pegar, você é muito fofo.
2: Oh, obrigado, obrigado, neném. Bora logo! Égua, a Ruth que é essa aqui? Toma-lhe, danadinha!

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0: da tarde.
1: Deixa de ser secador, rapaz.
2: Vem-te embora, meu irmão. Vem-te embora. Amanhã tem Remo e Flamengo.
3: Você é remista, é?
2: Sou remista desde pequenininho. Amanhã sou leão na parada. Saiu aqui já a relação do Flamengo para aqueles jogadores que já estão em Belém, né? Amanhã tem Remo e Flamengo. Então, portanto, já temos a relação dos jogadores do Flamengo e também do clube do Remo. Já temos aqui, olha, o Flamengo não terá o Alex Sandro. Jogador realiza trabalhos em campo com preparação física. Everton Araújo, este atleta, fez exame de imagem realizado aí após a partida contra o Mirassol e apontou lesão muscular na coxa esquerda. Portanto, Everton Araújo nem está em Belém, tá? O jogador está em recuperação com o departamento médico do clube. Relação do povo, do pessoal que está lá, do Flamengo. Viu, Charles, torcedor do Flamengo, né, Charles? Torce pro Flamengo. Olha aí, jogadores que estão em Belém. Andrion. Ayrton Lucas, Bruno Henrique, Carrascal, Danilo, De Arrascaeta, De La Cruz, o Diogo Alves, o Royal, Eric, Everton Cebolini, Freitas, o Varela, Johnny. Quem mais tá lá? Jorginho, Luiz Araújo, Léo Ortiz, Lucas Paquetá, Léo Pereira, Lohan, Pedro, Rossi, tá lá, Rossi é o goleiro, né? O Samuel Lino, o Saul, o Valência e o Vitão. Esses jogadores estão em Belém para enfrentar o Remo. O Remo vai dar uma surra no Flamengo amanhã. O Remo vai dar porrada no Flamengo amanhã, pode esperar.
3: Você é remista, é?
2: Sou remista, é? Ai, frita!
4: Ei! E aí?
2: E aí?
3: É ruim, hein?
2: Égua! Vai ser peia, velho! Chicote! Dá-lhe uma chicotada nele! Ai, ai, ai, ai, ai! Ai, ai, ai! Obrigado. Eita, ainda não vou me embora. Só saio daqui às 17 horas. Só saio daqui às 5 da tarde. Ai, ai, ai. Bora que bora, gente. Minha querida Helena, cheiro pra você, Helena. Aí na chácara, bom viver, né? Hein?
5: Boa tarde. Tudo bom? E aí, PH, como é que tá?
2: Tá ótimo, meu amor.
5: Aí no... Na programação. Quero que você passe aí a senha pra mim gravar, que eu já cadastrei com o Rogério Brasil.
2: FM 91
5: e... Só quero a senha agora.
2: FM 91 e Clube FM, primeiro lugar no coração de Marabá. É isso. FM 91 e Clube FM, primeiro lugar no coração de Marabá. Já gravou? Faça como a Ruth Mello, grava logo. FM 91 e Clube FM, primeiro lugar no coração de Marabá. Esta é a senha, minha linda. Cadê o Joaquim? Bora logo, bora se embora. Bora de mais músicas aqui pra você. Ai, ai, ai. Johnny, pegue leve, Johnny.

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0: por ser uma pessoa inoxidável, quer dizer, uma pessoa brilhante.
1: Eu tô brincando!
2: É, mano, ele é nosso irmãozinho!
3: Ei, PH! Ei, PH! Ei, PH!
4: Oi, oi, oi, oi, oi, oi! É, coisa legal, hein? Fala, Vander!
5: Boa tarde, meu amigo. Se você puder mandar a senha pra mim aqui no meu zap, eu fico agradecido. Então fala a senha aí, que eu tô de pé do rádio aqui. Então eu já essa senha, eu só ando anotar.
4: Vou falar a senha. FM91 e Clube FM, primeiro lugar no coração de Marabá. Deu pra entender? FM91 e Clube FM, primeiro lugar no coração de Marabá. Tá dado o recado, Vanderleia Brito. Oi, tudo bom, minha querida Gabriela?
6: Boa tarde, Rádio Clube.
4: Tá
6: boa
4: bem?
6: Tarde, PH.
4: Oi.
6: Me cadastro aí no placar do jogo aí.
4: Manda ali, ó.
6: Vasco 2-1 em cima do Fluminense.
4: É isso.
6: Aqui é o Liodo Langui, São João do Araguaia.
4: Égua.
6: Um abraço aí pro Giovani de Souza.
4: Égua.
7: Deixa de ser secador, rapaz.
4: É doido, é. Ele é vascaíno. Meu amigo Luquinha, tá escutando a gente? Lá. Lá. Sabe onde? Lá em Morada Nova.
8: Oi, PH.
9: Assim eu vou apanhar quando eu chegar em casa.
4: Será? Será?
10: Oi, bebê, tudo bom? Gostoso?
4: Tá tudo bem. Tudo bem, tudo bem, tudo bem, bem, bem. Ai, ai, ai. Vai dar, Vascão.
11: Logo essa senha aqui, FM91 e Clube FM. Primeiro lugar no coração de Marabá.
4: É.
11: Um brega aí pro Luiz despachante aí, rapaz. Tô lhe ouvindo, não tô lá com o Luiz. Manda um brega aí, mano, que eu ofereço pra ele. Aí tu faz aquele H aí, tá bom, PH?
4: H!
11: Deve tá lá, ligado no rádio.
4: É, com certeza, ele sempre tá ligado. Meu grande amigo Luiz despachante, olha pra mim fazer um H, Luiz, pra ti, olha. O que é que eu faço, Luiz? O que é que eu faço, Luiz? Bora de brega! Hein? Bora de brega aqui na clube, bora, bora, bora. Tá bom esse? Hã? Vambora! Vem dizer pra mim, quero lhe escutar, sua voz macia, doce como o ar, teu sorriso lindo, para me dizer que o meu coração sente o seu prazer.

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0: 4:43.
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0: Dá-lhe PH!
1: Opa! Que beleza, que maravilha! Estamos firme e forte aqui com você aqui na Clube! Bora que mora, gente! Olha, a gente já está na reta final do programa, né? A gente já vai, inclusive, se despedindo aqui, desejando a você um grande abraço, uma boa tarde. Participe do Placar do Jogo, tá rolando aí o Placar do Jogo, a senha é FM91 e Clube FM, primeiro lugar no coração de Marabá. Muita gente já gravou, muita gente já tem aí, né, a senha.
2: Boa tarde, PH, aqui é Edinaldo da Folha 16. Fala, sim, PH, o nosso Vasco, hoje ele ganha, sério mesmo. Bota 2-0, ó, PH, é 2-0, o Vasco vai dar hoje. 2-0, viu?
1: Beleza, Edinaldo. Vamos embora então, né? Tá na hora, chegou a hora de ir embora. A gente tá aqui ligado aqui sempre em você, tá bom? Prazer imenso estar com você. A gente volta, se Deus quiser, na segunda-feira, aqui nas primeiras do esporte. Bem cedinho com você, tá bom? Desde já lhe agradeço, participe do Placar do Jogo, ainda dá tempo, né? A partida vai ser só às 21 horas, né? Então, um abraço, tá? Desde já lhe agradeço, foi um prazer imenso estar com você nesta tarde de sabadaço aqui na Clube. E claro, né? Deixando aí a melhor sequência musical, daqui a pouquinho tem só brega. Mas a gente vai ainda mandar aqui umas boas músicas para você, tá bom? Tchau, meu povo, um abraço, prazerzaço estar com vocês.

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0: 6 e 6.
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3: Senhoras e senhores, meninos e meninas, boa, boa, boa, boa, boa. Boa noite, Marabá. Boa noite, Brasil. A partir de agora, vamos começando mais uma edição do programa Sobrega, as duas emissoras em conexão, Clube e FM 91. Fernando Loro e DJ L. Pinto, Internacional de Marabá. Seja bem-vindo.
4: Boa noite, Fernando Loro. Boa noite, Marabá. Por aqui é já DJ L. Pinto, Fernando Loro, aqui na melhor. Programa Sobrega, a partir de agora, vem-te embora com a gente. O melhor do Pará começa agora, galera.
3: Pode ligar, pode participar. 991-210091 é a mais ouvida de Marabá. Pra cima, doidinha.

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0: Primeiro sábado desse mês maravilhoso, que é o mês de setembro. Obrigado, obrigado a você em sintonia através do aplicativo da Rádio FM 91, a você que ouve através do aplicativo da Rádio Clube, a você na frequência 100,7, Clube FM, a você na frequência 90,9, na FM 91, a Rádio do Seu Coração, é a maior audiência de Marabá, programa Só Brega. DJ Eli Pinto e Fernando Louro, girando o sucesso que você gosta de ouvir. E aí, se liga, se participa, o nosso telefone para você ligar, para você participar. Coloca o DDD 94. Sei que está fora do estado, coloca o DDD 94. Já agenda aí, 94 é o DDD. Copiou? 94 991 21 0091, 991-21-0091, para você ligar, para você participar. 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
2: Muito bom.
0: Vamos pra cima, são 18 horas 44 minutos. Já já tem a sua participação.
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0: 18h44.

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2: 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Ótima, ótima noite pra você. 18 horas 49 minutos. Boa noite pra Simone. A Simone tá ouvindo a gente lá em Pissarra. Conhece Pissarra?
3: Conheço.
2: Abraço a todos de Pissarra. Pessoal curtindo a gente. Obrigado, Simone. Obrigado a você também que está curtindo a gente, meu amigo Jairo Carvalho, lá em Curuai. Curuai, próximo de Santarém. Próximo de Santarém, Curuai. Está curtindo através do aplicativo da Rádio FM 91. Obrigado pela sintonia. Deixa eu ver quem está chamando. Boa noite.
4: Boa noite, Fernandão.
2: Boa noite.
4: Boa noite, DJ Eli Pinto. Aqui é o Tony Pinto. Eu tô ligando aqui, mandando esse áudio aqui de Esperantinópolis, Maranhão. Beleza? É, queria pedir pra você falar aí qualquer uma música aí do Silvio Marques aí, beleza?
3: Bora!
4: Ofereço pra toda a galera aqui de Maranhão, pra quem tá ouvindo o programa, pra minha galera aí de Marabá e os pessoal de Bom Jesus de Tocantins, beleza? Valeu, boa noite, é nóis, tamo junto, valeu!
2: É legal, tudo nosso! Esperantinópolis, obrigado pela sintonia, Bom Jesus do Tocantins, pessoal, gente boa, viu? Obrigado mesmo aí, um abraço a todos de Bom Jesus do Tocantins. Deixa eu ver quem tá chamando, quem tá mandando abraços aqui pro DJ Eli Pinto. É a Jaciara. Tô curtindo vocês aqui em Augustinópolis. Bora, um abraço.
3: Jaciara.
2: Um abraço aqui pra mim, Eli Pinto. É a Jaciara.
3: Um abraço.
2: Valeu, boa noite.
5: Boa noite. Aqui é a Lene da Laranjeira.
2: Oi, Lene.
5: Bota um braga aí, do Nego Louro aí. Só vou pra cama, se for de camisinha. Só vou pra cama, se for de camisinha. Pra todos os ouvintes que estiveram ouvindo nesse momento. Tô aqui tomando um aqui no Bar do Tião.
2: Olha, Bar do Tião. Eita, Bar do Tião, obrigado pela sintonia. Todos aí no Bar do Tião. Meu amigo Seixa, a Kelly, obrigado Kelly, obrigado Seixa.
3: Amigo
2: aí
3: Seixa.
2: Na Folha 28, tá ligado? O DJ Pateta também, viu?
3: DJ Pateta
2: e toda a turma.
3: Rondon, né, Rondon? É
2: DJ
3: Bom Jesus.
2: DJ Pateta.
3: Bora, DJ Pateta.
2: Obrigado pela sintonia, DJ Pateta. Vamos nessa, 991-210091, dá tempo. Deixa eu atender mais uma ligação aqui.
6: Bom dia, boa noite.
2: Beleza, então, obrigado pela sintonia. Tá curtindo o somzão no 12, é, viu? Quase que não dá pra ouvir a voz dele. Que legal, viu?
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2: Pra cima!
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1: É bom demais, é o programa Sombrega para todo o planeta, para todo o Brasil. Ótima, ótima noite para você. É você ligando, é você participando. Obrigado aí pela sintonia. Você que vai chegando agora, é a sua estação, é a rádio do seu coração. E o programa Sombrega sendo transmitido pelas duas, as duas rádios, Clube e FM 91. Isso mesmo, Clube em 100,7. E FM 91 na frequência 90,9, mas você pode ouvir através do aplicativo da Rádio FM 91. Você pode ouvir também através do aplicativo da Rádio Clube. Se não tem ainda, é só clicar no Play Store e baixar. 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Opa, segundo bigão da Arielma, Viatura Dance, DJ L. Pinto, dia 20. Bingo beneficente, é o segundo bingão da Arielma. Coloca aí, sonorização, Viatura Dance e DJ L. Pinto, que vai fazer a festa a partir das 9 horas da manhã, tá? O início é às 9 horas da manhã, né? Depois ainda tem aquela feijoadazinha especial.
2: Aí, desse jeito.
1: Né, bacana? Participe você também do segundo bingão da Arielma, que vem aí dia 20. Cartelas. É só ligar 98105-7279. Você pode falar também com o meu amigo Helder.
3: Aquele abraço.
1: Aquele abraço pra vocês aí. Liga, participa. 991-210091. A minha amiga Gessina mandando um abraço especial pro DJ L. Pinto, lá de Tucuruí. Boa noite.
4: Boa noite, Fernando Louro. Boa noite, DJ L. Pinto. Boa noite, Marabá. Noite. Eita. O programa hoje começou bom demais. Salute! Tô por cá na escuta. Quando der, toca aí uma música pra mim. Você sabe Nova qual que eu gosto, é. Então manda ver aí que eu estou na escuta. Cheiro pra vocês. Opa. Bom trabalho.
1: Obrigado.
4: Amanhã um bom descanso.
1: Obrigado. Bom, é Borba de Paula aí. Roberto Macassi.
4: Beijo, né? Fernando. Roberto Macassi, né? Beijo, Pinto.
1: Obrigado, Gessina. Boa noite.
5: Estamos aqui marcando presença aqui na FM 91.
1: Oi,
5: aqui
1: está
5: o Anderson, Wesley,
1: um abraço.
5: Jusilene. Estamos
1: um
5: aqui na casa dela,
1: você,
5: tomando
1: garoto.
5: Aquela velha cervejinha, assando aquela velha carne. Aqui no São Miguel da Conquista, aqui é o Enzo. Só a potência, papai. Aí bota aí, São Médico, São Marcante, nós.
2: Bora.
5: Estamos só na sofrência, só na sofrência aqui, ainda, hein? Bota aí,
1: deu pra sentir.
6: Boa noite, Fernando.
1: Boa noite.
6: Boa noite, DJ L. Pinto. Eu tô entrando aqui.
2: Boa noite.
6: Ligado no Sombrega. Toca aí a música do Saudoso Marinho. Cuidado com a noia.
2: Cuidado.
6: Valeu,
2: com a noia.
6: Obrigado.
1: Valeu, boa noite.
7: Boa noite, meu amigo.
1: Me conta.
7: Fernandão. Estamos aqui na Vila Espírito Santo, aqui na chácara da Nenezinha. E Chácara Rancho Verde.
2: Forte abraço,
7: meu amigo Janderson, amiga Nenezinha, minha esposa Cleiciane e eu, Rubens. Manda um alô pra nós aí, tamo ligado aqui, ó, escutando aqui. E toca uma música boa pra nós aí.
1: Vamos tocar agora. Boa noite.
7: Boa noite, meu amigo Fernando Louro.
1: Boa noite.
7: Manda um alô pra nós aqui, ó, no Comercial Popular aqui, ó.
2: O Nonato, Roberto, Paulinho, Guilherme, pra mim, pro Didi aqui, meu brother. Tamo por cá, só no Sobrega.
1: Obrigado pela sintonia, é bom demais saber que você tá conectado com a gente. São 19 horas, 19 minutos, 3 minutos e a gente volta com a sua indicação.
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1: 19:20.
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2: DJ L. Pinto e Fernando Louro juntos, fazendo o melhor pro seu sábado. Transmissão ao vivo, Rádio Clube e FM 91. Você que pediu, a gente vai girar o seu sucesso. Boa noite. Boa noite.
3: Boa noite, Fernandão. Boa noite. Boa noite, Fernandão. Aqui é o Marcão ligado na melhor do Fernandão.
2: Bora.
3: Fernandão, manda um alô especial aí pra minha mãe, Maria Luísa. Tá ligada aqui na Folha 23.
2: 23.
3: Eu tô aqui na pega, mas tô ligado. Não é esse programa, tu já sabe, né, Fernandão? Esse programa a gente aguarda todo sábado.
2: Obrigado.
3: Aqui, esperando por você, por DJ Hélio Pinto aqui, fazendo a festa, a alegria da galera. Rapaz, tô ligado na programação desde a hora que começou, a gente tá aqui nas máquinas, aqui trabalhando e ligado. Então, meu amigo, tu oferece esse programa aí pra toda a galera que tá ligada aqui em Marabá e nos arredores. A minha mãe, Maria Luísa, o seu Miguel, a Claudina, do açaí especial aqui na Folha 23, o melhor açaí de Marabá, tá?
2: É.
3: Pra minha esposa, Cíntia, e todo mundo que tá ligado. Manda pra nós aí o brega rasgado aí pra nós. Falou, um abraço!
2: Valeu! Obrigado, Marcão. Um abraço a todos da Folha 23. Tu viu ele dizendo aí, diz que o melhor açaí tá lá na 23, né?
4: Folha 23.
2: Então vamos lá comprovar, né, Pinto? Vamos lá comprovar, Marcão. Obrigado pela sintonia. Quem tá ligado também com a gente é o Moquinha.
4: Bora, Moquinha.
2: Lá da Marabá Móveis. Obrigado, Moquinha.
1: Aquele abraço.
2: Pra cima.
5: Uhul!
2: É brega rasgada.

Kelly Bindo, a parceria de Deus é Deus.

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1: São as duas emissoras do Grupo RBA girando pra você o programa que faz você dançar, que faz você se apaixonar. DJ Eli Pinto. E Fernando Louro girando pra você.
2: Manda aí,
1: vamos mandando aí também o seu som, ligando, participando 991-210091, porque aqui o ouvinte fica à vontade, né?
3: Fala, Fernandão.
1: Boa tarde, ou melhor, boa noite.
3: Eu sou Gás e Água, Cidade de Jardim. Estamos todos aqui ouvindo a melhor rádio do Brasil, com um dos melhores locutores do Brasil. Quero mandar aqui um abraço pra minha esposa Lucélia e toda a equipe da LF. E todos os ouvintes dessa rádio maravilhosa.
1: Bacana, gente. Bom, meu amigo Fabiano. Obrigado, obrigado, Lucélia. Obrigado, Fabiano. A todos aí da LF Gás, Água e Gás, no Cidade Jardim, aí na Avenida F, uma das principais. É lá que meu amigo DJ Eli Pinto vai realizar o sonho.
4: Bora.
1: Né? Tô sabendo, Eli Pinto, Bora, sabendo. Boa noite.
5: Boa noite, meu amigo Fernando Louro.
1: Boa noite.
5: Diretamente da Chácara Lopes.
1: Aí, palmeirense.
5: E mandar um alô aí pra toda a galera da Reluz aí, meu amigo Renato, nossa amiga Jane e toda a equipe, né, que tá ali, a pronta entrega ali pra nós receber. Estamos por cá. Manda um alô aí pra minha tia Carmosina, que tá lá na Chácara Tropical, no Filadélfia. E pra toda a galera aí da Elétrica. Forte abraço.
1: Um abraço pra você, Átila, Átila e todos aí na Chácara Lopes. Obrigado, Átila, grande profissional da área, um dos grandes eletricistas da nossa querida Marabá. Obrigado, Átila e família. Obrigado pela sintonia.
6: Fala, Fernandão, moleque.
1: Oi.
6: Boa noite, boa noite. Tamo junto.
1: Me conta.
6: Tamo junto, Rádio FM 91, você liga, só sucesso, meu nego. Mete um aí do Vanderlei Andrade. Oferecimento aí pra galera aí da Rádio de Sol. Raio de Sole, meu nego, aí no Tibiriçá. Mandou alô aí pra Petara aí. De GG e o Zezé. Traduzindo, Zé Batalha de Jesus. Marcando presença aí. Hoje pra Petara da Raio de Sol e os demais aí. Tamo junto. Manda um alô aí, meu nego. Fernandão.
1: Obrigado.
6: Amanhã eu chego lá, marcando presença.
1: Obrigado pela sintonia, um abraço a todos do bairro Laranjeiras, curtindo a gente. Meu amigo também tá lá no bairro Laranjeiras, Reginaldo, rapaz. Reginaldo, lá da nossa loja. Obrigado, Reginaldo, e a todos aí da R Audio Music. Obrigado, Reginaldo, tá ligado. Grande profissional.
4: Tá ligado,
1: Reginaldo.
4: Também
1: viu?
4: Na Laranjeira, meu parceiro DJ Cris, que amanhã detona toda.
1: DJ Cris.
4: Lá na praia, na Prainha do Amor, ali na Barraca do Negão. Amanhã tem DJ Cris na Barraca do Negão. Segunda-feira tem DJ Cris na Barraca do Negão. Domingo e feriadão, DJ Cris detonando por lá na Barraca do Negão, na Prainha do Amor. Bora, negão!
1: Valeu, DJ Cris!
7: Boa noite,
1: boa noite,
7: meu amigo. Tô ligada aqui no Só Brega.
1: Obrigado pela sintonia.
7: Eu queria ouvir aquela música.
1: Qual?
7: Do... meu nome dele, meu Deus. Aquela do pipoqueiro.
1: Ah, Vanderlei Andrade.
7: Vanderlei Andrade.
1: Mais um pedido.
7: Bota esse brega aí pra nós ouvir, meu amigo.
1: Olá,
7: tá bom?
1: Olá.
7: Eu tô ligada aqui no seu programa.
1: Obrigado.
7: Tem um pessoal aqui bebendo cerveja.
1: Aí.
7: E eu tô pedindo essa música pra nós ouvir aqui, tá bom? Obrigada, boa noite, bom final de semana pra
1: obrigado.
7: Você, pra todos nós, né? Lindo feriadão, segunda-feira,
1: maravilha.
7: Hein?
1: Menina,
7: eita,
1: é bom
7: que eita, feriado menina. Gostoso, hein? Nesse
1: Eba!
7: Feriadão de segunda-feira, Nossa Senhora, bom demais!
1: Eba!
7: Boa noite,
1: boa noite, amigo. Obrigado! Obrigado, Deus, Eni, lá de Tucuruí, do bairro Matinha, Tucuruí.
4: Olha.
1: Quando você for, você vai lá, Eli Pinto, viu?
4: Bora.
1: Lá na Matinha, Deus, Eni, lá do Restobar. Você chega lá, tem cerveja gelada e aí tem aquele peixe frito,
4: ei,
1: camarão, é bom demais. Dá
4: prepare,
1: água na boca,
4: menina.
1: E aquela que tu gosta.
8: Boa noite. Fernando Louro, Eli Pinto, vagalume do Veguaço, para ligado na chácara presente de Deus, com...
1: forte abraço, meu irmão.
7: E Rosa Braga, a diva do Pará.
8: Estamos ligado na patinça, Fernando Louro.
7: É nóis, só sucesso.
1: Bacana, obrigado pela sintonia.
7: Muito boa noite.
1: Boa noite.
7: Fernando Louro, de Eli Pinto.
4: Pipa. Boa noite.
2: Bom feriado pra nós, né? Bom sábado. Sim. Deus abençoe. Eu gosto muito do programa de vocês.
4: Obrigado. Obrigado.
2: Eu gostaria de ouvir a volta da Leidiane, sua Ruth Mello de Sororó.
4: Olha.
2: Boa noite,
0: a sua
2: Deus.
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0: mexendo com seu psicológico. Audiência total, Clube FM 91, DJ Elipinta e Fernando Louro. Meu amigo Vera Cruz viajou legal agora, não foi, Vera Cruz? Foi lá em Belém e voltou. Um abraço pra você, Vera Cruz, um abraço pra Denise. Foi Deus que me deu, meu amigo Neto da JC7. Obrigado pela sintonia, viu? Obrigado mesmo. 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
1: Pra cima!
0: É você ligando, é você participando. Diz aí, boa noite.
2: Ô, Fernando, cadê meu brega, rapaz? Eu tô em Cláudio, do Saudoso Marinho, com... Não, é, eu apaga ainda, não tô certo.
0: Qual brega? Qual brega?
2: Do Saudoso Marinho, pode cuidado falar. Com a noia.
0: Ah,
2: eu
0: tá.
2: Tô em Cláudio. Eu esqueci de falar de onde eu sou, só aqui do Bom Jesus Tocantins. Tô ligado no programa. Roda aí o brega aí, moço.
0: Obrigado, Antônio Cláudio.
2: Brega, do Saudoso Marinho, cuidado com a noia.
0: Vamos tocar pra você agora, viu?
2: Eu esqueci de falar de onde eu sou, só aqui do Bom Jesus Tocantins. Tô ligado no programa.
0: Obrigado, Antônio Carlos.
2: Roda aí o brega aí, moço.
0: Vamos rodar pra você agora, viu? Antônio Carlos, Bom Jesus, obrigado pela sintonia. Agora deu certo, Antônio, deu certo.
1: Aqui é no máximo.
0: Bora pra cima. 991-21-0091.
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1: Atendendo a sua indicação, Tainóia Rupinol, tem que ter cuidado, viu? Tem que ter cuidado. O tempo passa, só muda o nome, né, DJ L. Pinto? Bora pra cima.
2: O gatinho acaba, hein?
1: Eita! 991-210091. Olha, daqui a pouquinho, tá? Daqui a pouquinho tem aí a sua sequência, a sua indicação no oferecimento de Magazan. 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
2: O fino do brega gira aqui. Ótima noite pra você, aproveitamos da hora especial pra você que vai chegando agora na frequência 90,9, na rádio FM 91, a você curtindo também através da Rádio Clube na frequência 100,7.
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2: São as duas emissoras transmitindo o programa Só Brega.
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2: DJ Eli Pinto e Fernando Louro, meu amigo DJ Darlan, do Oi. Planet Pop.
5: Planet Pop.
2: Seja bem-vindo, bem-vindo a Marabá. Obrigado, Darlan, boa noite.
6: Alô, Fernando Louro.
2: Boa noite.
6: O Bregão aqui, o Só Brega, DJ Darlan do Planet Pop. Espeto do Boca de Coalete na Folha 28, tá interligado. A galera que faz a onda acontecer. O melhor espeto da 28, Boca de Coalete.
2: Boca de Coalete, rapaz.
7: Forte abraço, meu irmão.
2: Obrigado pela sintonia a todos vocês aí, curtindo FM 91. Bora pra cima hoje, sabadão, primeiro sábado do mês de setembro. Tem uma música que fala assim, quando entrar setembro, olha que esse mês você receba só coisas boas. Que tudo aquilo que você está planejando aconteça de bom na sua vida. E acredite, você não está aqui por acaso. Você está aqui porque merece ser muito, muito feliz.
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2: A grande estrela Nilson Souza, várias, várias indicações. Olha você que mandou aí seu pedido. Aguenta aí, são vários pedidos e a gente vai atendendo você, tá? Telefone para você ligar, para você participar é o 991-21-0091. Mandar uma boa noite especial, meu amigo Francimar, lá do Comercial da Paz. Obrigado, Francimar. Obrigado, meu amigo Noca. Obrigado, Noca. Noca tá aí no bairro Bela Vista, é isso? Obrigado, Noca. Obrigado pela sintonia. Abraço também ao DJ William Live. William Live tá ligado com a gente. Obrigado, William Live. Toda a família... abraçando aí todos os ouvintes, em especial para sua filha, Ana Clara. Ana Clara, né, que está completando 15 anos. É, 15 anos. E papai do céu te dê muita saúde, muitos anos de vida. E seu pai te ama. Parabéns para você, minha filha. É mais um ano de vida. Parabéns aí para Ana Clara. Completando mais um ano. É o Eudes fazendo a mensagem para você. Obrigado. Obrigado, Eudes. Abraçando aí a Ana Clara, que hoje completa 15 anos. Vamos mandando parabéns também para Keilane. Keilane hoje também está fazendo aniversário. Keilane, obrigado pela sintonia. Muitos anos de vida, vida longa para você, Keilane. A todos os aniversariantes desta data especial. Aproveitamos mandar um abraço especial também ao Cristiano, meu amigo Cristiano Lessa. Um abraço especial ao Júnior Cabeça, Cristiano e o Júnior aí da Buriti, ouvindo a gente em Tucuruí. O pessoal está trabalhando em Tucuruí. Um abraço a todos vocês aí, Cristiano, Júnior e toda a turma aí, né? Pessoal que está antenado com a gente. Obrigado, toda a turma aí da Buriti em sintonia. Obrigado pela sintonia. Um abraço especial também, quem está curtindo a gente... Um abraço para essas duas figuras, DJ L. Pinto, Fernando Louro, esses dois ícones da nossa belíssima cidade, os caras que mandam muito bem. Gostaria de oferecer uma música do Alberto Moreno para minha cunhada, Raimundinha, William Live, viu? Mandando um abraço para você, William Live.
3: DJ William Live.
2: É, o pessoal tá curtindo a gente também, sabe onde?
3: Vamos lá, já, viu?
2: Estão ouvindo o Sobrega Fernandão em Salinas, a Raimundinha... E a minha cunhada, Ivanda. Obrigado, Ivanda. Obrigado, Raimundinha. Vocês aí em Salinas, também curtindo o programa Sobrega. Toca pra gente aí, Alberto Moreno, Lima Neto, Adilson Ribeiro. Uma sequência aí especial, DJ L. Pinto. Bacana. São 20 horas 45 minutos. Vamos no break. Mas já, já a gente volta. Segura aí, tá?
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2: 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Boa noite.
3: Boa noite, Fernando Guilherme Pinto. Quer falar com o seu amigo novo aqui de Bela Vista, meu brother. Tô passando aqui pelo nosso brega pra te pedir um bregão aí com Adilson Moreno, Corpo Nu. Me ofereço ao meu amigo Francis Marca, o dono aqui do Comercial da Paz, divisa de Jardim União com Bela Vista. E ofereço também pro meu amigo José, que é o gerente aí da reimportada aí de frente da Cidade Nova aí, de frente à Praça São Francisco. Mas você tá lá no PA Três Ilhas, lá na Tibiriçá, só no balançado das redes, no Sobrega. E ofereço também a todos os ouvintes que estão ligadinhos, sintonizados aí no Melhor de Marabá, que é a nossa FM91, que é a rádio do seu e do meu e do nosso coração. E é isso aí, Fernando. Toma aí, 100% é mil por hora, meu brother. E põe a concorrência pra dançar, Márcio Velho. E desde já eu quero desejar um bom final de semana a todos. E vai aqui a minha dica: quem beber não dirige, quem dirige não bebe. É isso aí, meu irmãozinho. Tamo junto e misturado. 100% mil por hora. Calma, calma, papai. É o Nuca da Bela Vista.
2: Fui, valeu, Nuca. Obrigado, Nuca. Bom fim de semana, bom fim de semana pra você também, Nuca. Boa noite.
4: Boa noite, boa noite, Fernandão. Boa noite, DJ L. Pinto.
5: Boa noite.
4: E boa noite a todos os ouvintes da Rádio FM 91 que estão ligados aí na melhor. Aí é sucesso em primeiro lugar, irmão. E passando aqui pelo Ipixuna aqui, Ipixuna tá em festa, faz cavalgada aqui. E aqui é o Francisco, o Vanzeiro, ligado na rádio. Passando aqui por Ipixuna.
2: Obrigado, Francisco.
4: DJ L. Pinto e Fernandão. Fernandão, paga pra nós aí aquela, moço.
2: Qual?
4: É do Adilson Ribeiro, 4x4. Oferecer pra todos aí. Está ligado aí na rádio que é show, FM 91. Valeu, boa noite, bom final de semana pra todos.
2: Obrigado, obrigado pela sintonia, Francisco. Vai curtindo FM 91. Olha, grande abraço a todos os meus amigos da rodagem, tá? Todos da rodagem. Todos os motoristas de aplicativo, a você, os meus amigos, obrigado. Todos da rodagem, os vanzeiros, os motoristas em geral.
6: Boa noite, Fernando Louro.
2: Boa noite.
6: E aí, como é que tá, Fernando Louro?
2: Tudo bem?
6: É o cowboy.
2: Ei, cowboy.
6: Eu quero uma música do Aurélio Santos. Margarete, quero oferecer pra minha mulher, Eugenista, lá na, em Goiânia. Aqui o cowboy aqui da Chácara Estrela da Manhã, aqui na Ponta de Pedra. Ofereço essa música pra todos meus amigos aí que tá ouvindo. Só brega aí.
2: Então tá certo, vamos nessa, girando o som que você quer ouvir. É o Sobrega Marabá.
7: Arnaldo Louro, toca uma música pra mim.
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2: Pipoqueiro Vanderlei Andrade atendendo a pedidos. Bora fazer a sequência especial.
8: Vamos

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